joga o seu manto sagrado sobre todos vocês e que dê uma graça bem especial que vocês rezaram pedindo nesta noite. Uma salva de palmas, noiteiros. Obrigado, obrigado pela presença fraterna entre nós. Nós também gostaríamos... Eu estou achando tão lindo os cantos do novenário, né? O Ministério de Música deve ter ensaiado bastante. E eu queria pedir à comunidade que desse uma salva de palmas ao Ministério de Música. Muito obrigado. Muito obrigado. A música muito nos ensina e nos ajuda a rezar o mistério que nós celebramos na Sagrada Liturgia. Então amanhã nós continuamos o nosso novenário. Amanhã nós coroamos o nosso novenário com a última noite da novena em honra de Nossa Senhora de Brotas, né? Tem padre surpresa amanhã conosco. Então, coroamos o nosso novenário amanhã, terminando a novena. Os 9 dias de novena nós concluímos amanhã. E esses 9 dias é a nossa preparação espiritual para a festa de Nossa Senhora no dia 8 de setembro, né? Terça-feira. E a missa na terça-feira será às 10 horas da manhã. A Santa Missa de Nossa Senhora de Brotas na terça-feira será às 10 horas da manhã. E à tarde, às 16h30, 4h30 da tarde, nós teremos a procissão, a bênção do Santíssimo Sacramento e a nomeação do novo capitão, o capitão do mastro da festa de Nossa Senhora de Brotas. Então amanhã nós continuamos o nosso novenário. Permaneça conosco em nossos leilões, na nossa barraquinha, reencontre os seus amigos, né? Eu acho tão bonito o pessoal se reencontrar, a gente de fora que vem, os amigos, que já é um ponto de encontro, o novenário de Nossa Senhora, para se encontrar. Então, confraternizemos, vivamos esse momento de fraternidade entre nós, essa fraternidade que nos une. Ontem eu fiz um apelo para vocês, que se alguém, de repente tem alguém devoto, de repente você tem uma devoção particular à Nossa Senhora e você gostaria de dar um presente à Nossa Senhora. E aí, o que eu vou dar para Nossa Senhora? Eu convido você, se você quiser dar um presente à Nossa Senhora, a oferecer flores para Nossa Senhora. Se você quiser ajudar na compra das flores naturais para a ornamentação da igreja, você pode depositar lá naquele cofre, naquele gasofiláceo que está lá no canto da igreja, a sua generosa doação destinada para as flores de Nossa Senhora. Durante esse novenário nós estamos fazendo um gesto concreto de partilhar alimentos. Então esse alimento que nós estamos coletando é para ajudar a custear as despesas de alimentação do Sexto Chama Brotas. O Sexto Chama Brotas é um retiro espiritual que muito, muito ajuda a nossa juventude na proximidade de Deus. E nós devemos ajudar os nossos jovens a se aproximarem de Deus, oportunizar aos jovens momentos de proximidade de Deus. A nossa paróquia, esse é o momento oportuno de ajudar a juventude a se aproximar de Deus através desse instrumento que é o retiro Sexto Chama Brotas, né? Poderá ser seu filho, sua filha. Eu esqueci qual que é o alimento de hoje. Eu esqueci qual a menina me mandou, mas eu tenho um monte das coisas na cabeça. Fui visitar uns doentes e acabei me esquecendo. O que é hoje, David? Hoje é o quê? Alguém do chama se recorda? David também esqueceu. Tá. Amanhã, então, era para trazer bolacha e refrigerante. Amanhã, se você puder trazer. Lá atrás, os jovens colocaram lá uma cesta, uma caixa, você pode colocar lá. Se você quiser doar mais alguma coisa, procure o pessoal do Chama. Tudo é bem-vindo, né? É 3 dias de retiro lá na Casa Santo Afonso. E Juventude Come, né? São 3 dias de retiro. É o mês que vem aqui da paróquia. Momento bonito de evangelização dos jovens. E aí, grande número de jovens, os que vão fazer o retiro e os que vêm de fora para ajudar a servir. É uma quantidade grande de jovens. E aí tem que ter muita alimentação para a nossa juventude, né? A gente não quer fazer eles fazer penitência, mas fazer um bom encontro com uma boa alimentação. Então, se alguém quiser colaborar, colabore com o Sexto Chama Brotas, que acontece aqui em nossa paróquia no mês de outubro. No mês de outubro, né? Final do mês de outubro para novembro acontece o Sexto Chama Brotas. Alguém porventura está de aniversário hoje? Tem aniversariantes? Se tiver algum aniversariante, vem aqui à frente, por gentileza.

0: Nós não temos aniversariantes hoje. Muito bem. Vamos nos colocar de pé. Queria agradecer também os coroinhas, né? Os coroinhas, os cerimoniários que colaboram, que ajudam, né? Você que quer, você tem a criança que deseja ser coroinha, quanto menor, melhor ainda, que eles aprendem desde cedo. Então, só procurar a Roberta e indicar lá para a Legião de Maria Infantil, toda sexta-feira, 5 horas da tarde. No próximo mês, nós vamos dar uma formação apurada para a TV Extinção de novos coroinhas e cerimoniários que estamos preparando. Então, caso desejem a qualquer um filho de vocês, procure Roberta e fale com ela. O Senhor esteja convosco.
1: Ele está no meio de nós.
0: O Senhor esteja convosco.
1: Ele está no meio de nós.
0: A nossa proteção está no nome do Senhor,
1: que fez o céu e a terra.
0: E pela poderosa intercessão da Virgem Maria, Senhora de Brotas, Deus, na sua infinita misericórdia, nos abençoe e nos conceda saúde. Em nome do Pai, do Filho e do Espírito Santo.
1: Amém.
0: Obrigado por sua presença. Que a alegria do Senhor seja a vossa força. Ide em paz. O Senhor vos acompanhe.
1: Graças a Deus.
0: Viva Nossa Senhora de Brotas!
1: Viva!
0: Viva Nossa Senhora de Brotas!
1: Viva!
0: Viva Nossa Padroeira!
1: Viva!

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3: 3 e 1.

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7: 3:29.

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8: 4 e 1.

0: 4 e 11.
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3: Você sabia que falar ao celular ao volante equivale a dirigir bêbado? Pessoas que falam ao telefone celular enquanto dirigem, mesmo usando acessórios que liberam as mãos, são tão incapacitados quanto motoristas bebuns.
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3: 4h28.

0: 4h41.
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3: Você sabia que os elefantes reconhecem sua própria imagem no espelho? Até agora, esse tipo de reação só tinha sido observado em seres humanos, nos grandes primatas e nos golfinhos nariz de garrafa.
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17: 5 e 1.

0: família, pelos amigos, pela saúde de cada um de vocês aqui nessa noite. Obrigado, Deus.
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0: 5 e 10.
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3: Você sabia que Plutão não é mais considerado um planeta? A União Astronômica Internacional excluiu Plutão como um planeta de pleno direito do Sistema Solar, após longas e intensas controvérsias sobre essa resolução. Dessa forma, se reduz o número de planetas no Sistema Solar de 9 para 8.
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2: 5 e 14.
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2: Cinco e 23.

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21: 5h33.

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3: Você sabia que o veneno sintético de escorpião já é usado contra tumores no cérebro? O veneno é um portador de material radioativo que atua em células que continuam no corpo depois de cirurgias de remoção de tumores. O tratamento é sugerido para casos de glioma, uma forma grave de tumor cerebral.
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2: Aprenda a dizer não. Ao conhecer suas necessidades, fica bem mais fácil dizer não ao que não precisa.
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27: 6 e 1.
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29: Olá, amigos ouvintes de todo o estado da Bahia. Uma excelente terça-feira para você. Está começando agora mais uma edição do Jornal Conexão Bahia. Depois deste feriado prolongado, estamos de volta trazendo muita informação para você. Hoje, dia 8 de setembro de 2026. Queremos desejar uma semana aí super produtiva para você. Estamos falando dos estúdios do Jornal Conexão Bahia para mais de 20 emissoras em todo o estado. A apresentação é minha, Aguinaldo Silva.
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29: Câmara dos Deputados aprova MP que acaba com a taxa das blusinhas e texto vai para o Senado. MPF investiga falta de acessibilidade para pessoas com dificuldade de locomoção na UFBA. Lula tem 55,7% e lidera a disputa presidencial da Bahia, diz pesquisa. Vitória despenca de rendimento após pausa da Copa e vive pior momento da temporada. Estas e outras informações a partir de agora, aqui no Jornal Conexão Bahia.
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29: E vamos com a previsão do tempo para hoje. Sol com algumas nuvens e não chove na capital, Salvador. Temperatura mínima de 25 e máxima de 27 graus. Em Guajiru, sol com muitas nuvens durante o dia e períodos de céu nublado. Noite com muitas nuvens. A temperatura mínima deve ficar em 21 graus, com máxima podendo chegar a 31. Em Caetanos, a temperatura mínima deve ficar em 22 graus e a máxima pode chegar a 30. Sol com muitas nuvens durante o dia e períodos de céu nublado. Noite com muitas nuvens.
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29: Recém-nascida abandonada em sacola plástica é resgatada pela Polícia Militar da Bahia. Uma bebê recém-nascida foi resgatada por policiais militares da 37ª Companhia Independente de Polícia Militar na tarde da última quinta-feira, após ser encontrada abandonada dentro de um cesto envolta em um saco plástico na Rua da Galícia, no bairro do Iape, em Salvador. Toda a ação começou quando um morador da região compareceu à sede da unidade policial para relatar que havia acabado de encontrar a criança abandonada na via pública. Uma equipe deslocou-se imediatamente até o endereço indicado, onde confirmou a veracidade da denúncia. No local, testemunhas relataram aos policiais que uma mulher ainda não identificada deixou o cesto com a criança na rua e fugiu em seguida. Os militares realizaram rondas e buscas por toda a região no intuito de localizar a mulher, mas a suspeita não foi encontrada até o fechamento desta matéria. Diante da urgência do caso, a guarnição prestou socorro imediato e encaminhou a recém-nascida para a maternidade Tsila Balbino, onde a criança passou por atendimento médico. De acordo com a equipe médica responsável pelo atendimento, a bebê não apresentava sinais aparentes de lesões e há suspeita de que o nascimento tenha ocorrido no mesmo dia do resgate. O caso será acompanhado pelo Conselho Tutelar e pelas demais autoridades competentes. FINEP amplia prazo de edital com 215 milhões de reais para inovação no setor mineral até 30 de novembro. A financiadora de estudos e projetos, FINEP, prorrogou até 30 de novembro o prazo para a submissão de propostas à chamada pública voltada à transformação mineral do programa FINEP Mais Inovação Brasil. O edital conta atualmente com 215 milhões de reais em recursos de subvenção econômica para projetos de pesquisa, desenvolvimento e inovação. O anúncio foi feito na última quinta-feira pelo diretor de inovação da FINEP, Elias Ramos, durante o evento de apresentação das linhas de crédito disponibilizadas pela instituição para o setor mineral. Elias Ramos, durante o evento de apresentação das linhas de crédito disponibilizadas pela instituição

Otto Alencar confirma relação com advogado, mas nega contato com Porcaro. O senador Otto Alencar, presidente do PSD na Bahia, confirmou que conhece o advogado Ciro Soares, mas negou ter sido procurado para um encontro com o banqueiro Daniel Porcaro, dono do Banco Master. O nome do senador apareceu em áudios vazados de uma conversa entre Ciro Soares e Porcaro. Na gravação, o advogado afirma que pretendia levar Otto Alencar a um encontro com o ministro do Supremo Tribunal Federal, André Mendonça. Segundo Otto, Ciro já prestou serviços ao PSD, mas nunca fez qualquer pedido relacionado ao banqueiro. Em outro trecho do áudio, o advogado relata que o senador teria perguntado sobre Daniel Porcaro durante uma festa, antes da reunião mencionada nas gravações. Polícia Federal deflagra operação contra fraudes em ações previdenciárias no extremo sul baiano. Dois mandados de busca e apreensão foram cumpridos pela Polícia Federal na última quinta-feira em um escritório de advocacia no centro de Teixeira de Freitas, no extremo sul. Segundo a Polícia Federal, as ações fazem parte da operação Litigência Predatória, que apura suspeita de prática de litigência abusiva em ações previdenciárias ajuizadas no âmbito do Tribunal Regional Federal da Primeira Região. Os indícios, diz a Polícia Federal, são de ajuizamento de processos previdenciários com possível utilização de documentos falsificados, adulterados ou reutilizados em diferentes ações. As ordens judiciais foram expedidas pela 17ª Vara Federal Criminal da Seção Judiciária da Bahia. Ainda segundo a corporação, as investigações tiveram origem em relatórios produzidos pela Advocacia Geral da União e em análises do Núcleo de Inteligência Previdenciária. MPF investiga falta de acessibilidade para pessoas com dificuldade de locomoção na UFBA. O Ministério Público Federal, por meio da Procuradoria da República da Bahia, instaurou um inquérito civil público para apurar a suposta ausência de infraestrutura de acessibilidade para pessoas com deficiência e mobilidade reduzida na Universidade Federal da Bahia. A portaria assinada pelo Procurador da República Edson Abdon Peixoto Filho tem como foco avaliar as condições de acessibilidade para alunos cadeirantes no primeiro subsolo do pavilhão de aulas da Federação, localizado no campus da Federação em Salvador. Segundo a publicação, a apuração busca garantir o cumprimento de garantias constitucionais de acessibilidade e o respeito aos direitos dos estudantes. O MPF ressalta ser sua atribuição institucional defender a ordem jurídica e os direitos sociais e individuais de indisponíveis. A conversão do procedimento preliminar em inquérito civil ocorreu após o esgotamento do prazo inicial, sem que notificações anteriores fossem respondidas pela universidade. Diante disso, o procurador determinou a reiteração dos ofícios pendentes. O inquérito terá prazo inicial de um ano e a instauração foi comunicada à Procuradoria Federal dos Direitos do Cidadão. MP da Bahia investiga Coelba por supostas irregularidades em serviços de energia solar. A Neoenergia Coelba se tornou alvo de um inquérito civil instaurado pelo Ministério Público da Bahia, que investiga práticas abusivas e falhas graves na prestação de serviços de energia elétrica. Com foco na apuração de irregularidades no âmbito da energia gerada e distribuída pelas placas solares e atendimento geral ao cliente, a portaria foi instaurada pela promotora Josiane Souzarte Lopes da Silva, da 5ª Promotoria de Justiça do Consumidor, e foi originada das denúncias sobre dificuldade de acesso ao site corporativo para cadastro de contratos de instalação de placas solares, ineficiência e morosidade no canal telefônico dedicado e atrasos injustificados para homologação e conexão à rede. De acordo com as denúncias acolhidas pelo órgão, a concessionária de energia também tem apresentado recusa ilegal de compensação de crédito de energia, cobranças indevidas sob ameaça de suspensão do fornecimento e ocorrência de sobretensão na rede elétrica, com risco de danos a equipamentos. Ao longo da investigação, o MP da Bahia solicitou previamente a relação de empresas prestadoras de serviços de energia solar cadastradas, mas a concessionária recusou-se a fornecer, violando o direito à informação e o princípio da transparência. A promotoria também identificou 42.209 reclamações acumuladas contra a empresa, abrangendo demora na execução 16.693, cobrança indevida 13.597, outros problemas 6.844, qualidade do serviço 5.597, mau atendimento 5.135, valor abusivo 4.054 reclamações.
O MP da Bahia concedeu o prazo de 10 dias úteis para que a Neoenergia Coelba apresente manifestação

0: ação formal sobre as acusações e anexe cópias de seus atos constitutivos. A promotoria também determinou a reiteração de ofício à Agência Nacional de Energia Elétrica, ANEEL.
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0: Câmara dos Deputados aprova MP que acaba com a taxa das blusinhas e texto vai para o Senado. A Câmara dos Deputados aprovou na última quinta-feira a medida provisória que acaba com o imposto de importação conhecido como taxa das blusinhas. A votação representa uma vitória para o governo há cerca de um mês das eleições. O texto agora é encaminhado para o Senado. A votação foi feita simbolicamente sem contagem de votos nominal. A proposta isenta as compras internacionais de até 50 dólares em plataformas como Shein e Shopee. Existia a possibilidade da proposta ser levada ao plenário da Câmara ainda na última quarta-feira, dia 2. Quando o relatório foi aprovado na comissão mista. O texto, no entanto, só chegou à Casa Alta na última quinta-feira. Senado aprova projeto para aumentar penas para furto, roubo e receptação de combustível. Durante a sessão, na noite da última quarta-feira, dia 2, no plenário do Senado, foi aprovado o PL 1482/2019, que aumenta as penas para furto e roubo de petróleo, gás natural e outros combustíveis. O projeto segue agora para a sanção da Presidência da República. O projeto de autoria do deputado Juninho do Pneu do União do Rio de Janeiro foi relatado pelo senador Randolfo Rodrigues, do PT do Amapá, que manteve o texto da Câmara. O projeto havia sido aprovado mais cedo na Comissão de Constituição e Justiça. O texto aprovado nas duas casas do Congresso Nacional cria novos crimes contra a ordem econômica relacionados à receptação desses produtos roubados. No caso do furto, a pena será de reclusão de 4 a 10 anos, a mesma para casos em que são usados explosivos em qualquer outro tipo de furto. Pelo texto que vai à sanção, a pena para furto e roubo de petróleo, gás natural e outros combustíveis será aumentada de um terço se o crime for praticado por duas ou mais pessoas, com abuso de confiança, valendo-se de vínculo atual ou passado, ex-empregado, por exemplo, com a empresa prejudicada ou se o criminoso for ocupante de cargo, emprego ou função pública. O aumento de um terço valerá ainda se a extração do produto depender da destruição ou rompimento de obstáculo para acessar o combustível. Também haverá aumento da pena para dois terços quando do crime resultar a suspensão ou paralisação das atividades do estabelecimento, incêndio, poluição efetiva ou potencial ao meio ambiente, desabastecimento, lesão corporal grave ou morte. Lula tem 55,7% e lidera a disputa presidencial na Bahia, diz pesquisa. O presidente Lula assumiu a liderança nas intenções de voto na Bahia para a disputa pelo Palácio do Planalto, segundo pesquisa exclusiva Atlantitel, divulgada na última quinta-feira. No levantamento, o petista aparece com 55,7% dos votos válidos, enquanto o senador Flávio Bolsonaro registra 25,7%. A diferença entre os dois é de 30 pontos percentuais. Em seguida, aparece o escritor Augusto Cury, do Avante, com 7,9%, seguido pelo governador de Goiás, Ronaldo Caiado, do PSD, com 5,7%. Já Renan Santos, do Missão, soma 4,2% das intenções de voto. No contexto onde todos os votos declarados pelos entrevistados foram considerados, Lula também apareceu com grande vantagem. O candidato à reeleição ficou com 52,8% contra 24,4% de Flávio Bolsonaro. Já Cury tem 7,5%, enquanto Caiado registra 5,5% e Renan Santos 4%. Neste âmbito, 0,8% dos entrevistados afirmaram que pretendem votar em branco ou nulo e 4,3% não souberam responder.
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0: Estamos de volta com o Jornal Conexão Bahia, programa retransmitido em mais de 20 emissoras em todo o estado. Esquema de quase R$1 bilhão do PCC é alvo de mega operação da Polícia Civil. Quatro homens ligados ao primeiro comando da capital, PCC, familiares deles e agentes públicos são alvo de mega operação deflagrada na manhã da última quinta-feira pela Delegacia de Investigações sobre Entorpecentes de Itanhem, no litoral paulista. O grupo é suspeito de movimentar quase R$1 bilhão na Baixada Santista, entre aquisição de imóveis de luxo e monopólio de quiosques na orla de Praia Grande. Batizada de El Mintos, a mega operação identificou estrutura colaborativa do PCC que operacionalizava a lavagem de dinheiro do narcotráfico. O grupo comprava imóveis em boa parte de luxo, com escrituras particulares e procurações, e dominava a obtenção de concessões para quiosques públicos. Músico processa Simone Mendes e pede R$1,3 milhões em ação por desabamento de muro em São Paulo. A cantora baiana Simone Mendes está sendo processada em R$1,3 milhão por um músico da banda Tijuana, após um desabamento no imóvel da artista em São Paulo atingir a casa dele. O guitarrista Léo Martinuzzi, que também é fundador do grupo, pede indenização, reparo e reconstrução das estruturas danificadas no acidente. No processo, é relatado que um muro relacionado à obra no terreno de Simone cedeu e o material avançou sobre a propriedade dele, atingindo áreas externas e a parte térrea da residência. O advogado Marcelo Fernandes Madruga, responsável pelo caso do músico, pontuou que a liminar concedida integralmente pela Justiça de Primeira Instância determinou a restauração dos muros dos dois imóveis, a retirada dos entulhos, a reconstrução do canil destruído e a recuperação da parte da casa do músico atingida pelo desabamento. De acordo com a defesa de Léo, o prazo estabelecido pela decisão era de 30 dias, mas as determinações não foram cumpridas. A lama decorrente do desabamento do muro atingiu áreas externas e também entrou na parte térrea da residência, chegando a atingir o piano do músico, avaliado em cerca de R$400 mil. O instrumento, no entanto, não foi destruído. A baiana não foi condenada definitivamente e a ação de R$1,3 milhão segue em tramitação na Justiça de São Paulo. Banco Central negocia interligar PIX ao sistema de pagamento europeu. O Banco Central Brasileiro negocia interligar o PIX ao TIPS, a plataforma de pagamento instantâneo da Europa. As tratativas ainda estão em fase preliminar, mas já foram previstas em cronograma de trabalho do Banco Central Europeu. Documento do Banco Central Europeu sobre o estágio dos pagamentos transfronteiriços do TIPS com sistema de outros países informa que os estudos para a conexão com o PIX estão em fase de pré-investigação. Nesta etapa, cujos trabalhos serão concluídos até o final de setembro, são feitas as análises jurídicas, técnicas, de segurança e operacional para uma interligação dos sistemas no futuro. O Banco Central confirmou, por meio de sua assessoria de imprensa, o teor do documento e as conversas para a interligação. O documento citado está realmente correto e, no momento, há uma investigação preliminar em andamento em explorar uma possível interligação entre TIPS e PIX, afirmou o Banco Central Europeu em resposta. Procurado desde a semana passada, o Banco Central Brasileiro não respondeu aos pedidos de informação. Estudo detecta 480 sites falsos de pedágio Free Flow. Um levantamento da consultoria de tecnologia Capersky identificou 480 sites falsos que prometem regularizar passagens pelo modelo de pedágio Free Flow. Esse sistema de passagem livre Free Flow, ou sigla fácil, como é chamado pelo governo de São Paulo, não é preciso parar para quitar a tarifa. Atualmente, segundo a NTT, há 93 desses pedágios em rodovias sob concessão privada no país. Em vez de pedágio com cancela, são usados pórticos com câmeras capazes de identificar as placas de veículos em movimento ou o sinal das tags, do mesmo tipo usado em pedágios convencionais e estacionamentos de acesso sem parada. Para veículos com tags válidas, a cobrança é feita automaticamente pela operadora contratada para realizar o serviço. Quem não conta com esse dispositivo colado no para-brisa tem até 30 dias para fazer o pagamento. A CapSky relatou ter encontrado mais 80 sites falsos que simulam a cobrança sem cancelas nas últimas 2 semanas. Segundo a consultoria, o golpe funciona quando o motorista pesquisa serviços para quitar débito em mecanismos de busca e clica em anúncio patrocinado ou links divulgados nas redes sociais. Esses links levam a páginas que imitam plataformas de pagamento eletrônico de pedágios. Após inserir a placa do veículo, a vítima encontra um suposto débito em aberto. Para tornar a fraude mais convincente, o site exibe um valor abaixo, compatível com o custo de um pedágio, além de dados reais do veículo consultado. Ao acreditar na cobrança, o usuário paga o valor por meio do Pix e o dinheiro é transferido para contas de laranjas. Justiça Federal determina prazo de 10 dias para Discord propor proteção a menores. A Justiça Federal no Distrito Federal deu na última quarta-feira prazo de 10 dias para o Discord apresentar uma proposta de conciliação em ação movida pelo governo federal para cobrar medidas de proteção a mulheres, crianças e adolescentes na plataforma. O prazo foi solicitado pela própria empresa durante a primeira audiência do processo, que contou com representantes da Advocacia Geral da União e do Ministério Público Federal. Entre as medidas que o Discord pretende apresentar está a criação de um protocolo para receber denúncias de sextorção. A plataforma também propõe mecanismos para identificar e moderar conteúdos relacionados a maus tratos e crueldade contra animais. Outra medida prevista é a preservação de dados de usuários, com o objetivo de garantir informações que possam ser requisitadas em eventuais investigações. Antes de recorrer à justiça, o governo tentou negociar diretamente com a empresa, segundo a AGU, porém as providências apresentadas anteriormente foram consideradas insuficientes para solucionar os problemas apontados. A cobrança ganhou força após a repercussão do caso de um adolescente que teria sido induzida a tirar a própria vida durante uma transmissão ao vivo no Discord. O episódio ocorreu em julho. Gastos dos municípios com saúde superam em piso constitucional em 7,2% e sobrecarregam cofres locais. Detalhes com a repórter Bianca Mingotti.
2: Os municípios brasileiros gastaram, em média, 22,2% das receitas próprias em saúde em 2025. O percentual é 7,2 pontos acima do piso constitucional, que é de 15%. Os dados são de um relatório da Confederação Nacional de Municípios, a CNM, com informações declaradas ao Sistema de Informações sobre Orçamentos Públicos em Saúde, o SIOPES. Segundo o levantamento, 1.448 municípios aplicaram mais de 25% das receitas próprias em saúde. Desses, 445 investiram o equivalente ou mais do que o dobro do mínimo exigido pela Constituição. As maiores médias de aplicação foram registradas em São Paulo, com 25,1%, Ceará, com 24,8% e Rio de Janeiro, com 24,6%. A principal despesa dos municípios foi com assistência hospitalar e ambulatorial, que consumiu 45,8% dos recursos aplicados em saúde em 2025, o equivalente a R$ 155 bilhões. Já a atenção primária à saúde respondeu por 36,2% dos gastos, ou R$ 122 bilhões. Juntos, os dois setores concentraram cerca de R$ 82 de cada 100 investidos pelos municípios na área. Para a CNM, o aumento da participação dos municípios no financiamento do SUS tem provocado pressão sobre os cofres locais. A entidade defende uma revisão do modelo de financiamento para garantir uma divisão mais equilibrada dos custos entre União, estados e municípios. O relatório completo pode ser acessado em cnm.org.br ou em brasil61.com. Com informações da agência CNM de Notícias, Bianca Mingotti.
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0: Vitória despenca de rendimento após pausa da Copa e vive pior. Vitória despenca de rendimento após pausa da Copa e vive pior momento da temporada. Campeão da Copa do Nordeste em seu último jogo antes da pausa para a disputa da Copa do Mundo, o Vitória vive um momento completamente diferente daquele apresentado antes da paralisação. Se nos 12 jogos anteriores à pausa encerrado com o título diante do Fortaleza no dia 6 de junho, o Leão teve aproveitamento de 72,2% dos pontos disputados, agora a equipe vive seu pior momento da temporada, com 4 derrotas seguidas e aproveitamento de apenas 27,8% dos pontos nos 12 jogos disputados após a pausa. No recorte de 12 partidas antes da pausa, foram 8 vitórias, 2 empates e apenas 2 derrotas. Pela competição regional, o Leão venceu Fortaleza e ABC 2 vezes cada. Além de superar o Ceará na Copa do Brasil, Vitória bateu o Flamengo. Já pelo Campeonato Brasileiro, venceu Coritiba e Internacional. Os únicos resultados negativos no período foram as derrotas para Santos e Red Bull Bragantino, ambas pela Série A. Os empates aconteceram contra Fluminense pelo Brasileirão e Confiança pela Copa do Nordeste. Campeão regional e classificado para as oitavas de final da Copa do Brasil, após uma grande classificação diante do favorito Flamengo, o Vitória chegou à pausa em alta. O cenário, porém, mudou completamente no retorno aos jogos. Bahia estreia contra o Atlético de Alagoinhas na Copa do Brasil Sub-20. A estreia do Bahia na Copa do Brasil Sub-20 está definida. Os pivetes de aço enfrenta o Atlético de Alagoinhas hoje, às 15 horas, no CT Evaristo de Macedo. O confronto será disputado em jogo único. Em caso de empate no tempo regulamentar, a vaga para a próxima fase será decidida nos pênaltis. Quem avançar no duelo entre Bahia e Atlético de Alagoinhas enfrentará, na fase seguinte, o vencedor do confronto entre Estrela de Março da Bahia e Botafogo. Atual octacampeão consecutivo do Campeonato Baiano Sub-20, o tricolor busca levar o bom momento estadual também para a competição nacional. FIFA abre inscrições para voluntários na Copa do Mundo Feminina de 2027. A FIFA abriu na última quinta-feira inscrições para os candidatos que quiserem trabalhar como voluntários na Copa do Mundo de Futebol Feminino, que acontecerá no ano que vem no Brasil e vai contar com 8 cidades-sedes, incluindo Salvador. A iniciativa vai contar com mais de 6 mil pessoas e as inscrições devem ser feitas no site www.fifa.com. Para poder participar deste processo, os interessados precisam atender a algumas exigências, como ter pelo menos 18 anos no momento da inscrição, ser brasileiro ou ter autorização legal para entrar no Brasil durante a competição e ainda ter disponibilidade para cumprir entre 7 e 10 turnos durante o período operacional do torneio em junho e julho de 2027. Não é necessário ter experiência prévia para a função de voluntário. No entanto, é essencial dominar o português, idioma oficial do Brasil, e ter conhecimento do inglês. De acordo com a entidade que comanda o futebol no mundo, falar outros idiomas será um diferencial para os postulantes a uma vaga. Parte integrante na engrenagem dessas competições, os voluntários atuam em mais de 20 áreas funcionais, entre elas mídia, tecnologia, transporte, gestão de competições e cerimoniais. Na Copa do Mundo Feminina, que será sediada no Brasil, a atuação será feita em locais de competição e sem competição, incluindo estádios, aeroportos, centros de treinamentos e hotéis. Assim, os selecionados serão escolhidos para colaborar na realização do torneio nas 8 cidades-sedes, que vão receber a competição: Belo Horizonte, Brasília, Fortaleza, Porto Alegre, Recife, Rio de Janeiro, Salvador e São Paulo. Desde a abertura da expressão de interesse, em julho, mais de 100 mil pessoas manifestaram o desejo de participar do evento. No entanto, esse cadastro inicial não equivale a uma inscrição. Para se candidatar, os interessados devem criar ou acessar sua conta na comunidade de voluntários da FIFA, selecionar a Copa do Mundo Feminina da FIFA Brasil 2027 e preencher e enviar o formulário de inscrição, além de concluir uma breve avaliação online. Torcidas dos times Bahia e Vitória têm restrições por 6 meses. Detalhes com a repórter Aline Costa.
3: As torcidas organizadas do Bahia e Vitória, Bamor e os Imbatíveis, estão impedidas por 6 meses de comparecer a eventos esportivos portando faixas, bandeiras, cartazes, vestimentas ou qualquer outro elemento que as identifique como torcidas organizadas. Também está proibida a utilização de instrumentos musicais. A medida começou a valer já a partir desse dia 3 de setembro, após os episódios de violência registrados registrados no último Bavi, em 23 de agosto. A decisão foi formalizada pelo Batalhão Especializado de Policiamento de Eventos da Polícia Militar da Bahia, em alinhamento com o Ministério Público Estadual. A restrição vale para eventos esportivos estaduais, regionais, nacionais e internacionais. A medida tem como base a Lei Geral do Esporte e termos de ajustamento de conduta firmados em 2022 entre o Ministério Público e as torcidas organizadas. Os acordos prevêem suspensão de acesso em casos de violência, tumultos e ocorrências que comprometam a ordem pública. Segundo o Batalhão Especializado de Policiamento de Eventos da Polícia Militar, a decisão considerou a reincidência de episódios de violência envolvendo integrantes das torcidas na Bahia. Agência Rádio Web de Salvador, Aline Costa.
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0: E essas foram as notícias de hoje aqui no Jornal Conexão Bahia. Queremos agradecer a todos pelo carinho da audiência. Estaremos de volta amanhã trazendo muito mais informações para você. Um abraço e até lá.
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1: O agronegócio brasileiro segue mostrando sua força e representatividade entre as maiores fortunas do país. Segundo o ranking de bilionários da revista Forbes de 2026, 37 nomes ligados ao setor somam mais de 200 bilhões de reais em patrimônio, correspondendo a 11,2% da riqueza total dos super ricos nacionais. Entre os destaques, temos Ricardo Castelar de Faria, o rei do ovo, que lidera a lista dos bilionários do agronegócio, com um patrimônio estimado em 35,1 bilhões de reais, ocupando a décima posição geral no Brasil. Os irmãos Joysley e Wesley Batista, com seu império no setor de carnes, também marcam forte presença, reforçando a pujança do campo na economia nacional.
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15: 6:39.

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1: 6h58.

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0: E o trabalhador merece, viu, Dan? 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Eu nunca me esqueço.
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11: 7:33.

0: 7h40.
1: 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Tchau.

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10: Bom dia, pontualmente 8 horas, agora 8 horas, Bom dia para você aí na zona rural, aqui em Brotas. Bom dia, internauta. Vai começar o programa
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10: Lembrando aí que o programa vai até o meio-dia. Hoje é segunda-feira, 7 de setembro de 2026. Hoje é dia da independência do Brasil. Vamos lá, vou começar. Quero lembrar que estamos vivendo aí nessa semana a novena de Nossa Senhora de Brotas. Amanhã acontece a Santa Missa. Vamos ouvir o coral da paróquia Nossa Senhora de Brotas. Hino à Nossa Senhora de Brotas.

0: Aí foi a banda Accent, Love Stoned. Ouvimos também Jéssica Novaes, Brotas, querida Brotas. Eu comecei o programa com o coral da paróquia Nossa Senhora de Brotas. E a música Hino a Nossa Senhora de Brotas. Agora 8 horas 12 minutos. E teremos agora uma palavra de reflexão com o Padre Ezequiel. O tema de hoje: Pátria, lugar em que me sinto em casa.
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Olá, meu caro ouvinte, é uma alegria partilhar com você este momento, esta reflexão. Eu desejo graça e paz da parte de Deus para a sua vida, para a sua casa. E falando em casa, eu gostaria exatamente de refletir sobre isso. Você se sente em casa, na sua casa, sim ou não? Qual é a sua pátria? Quando você ouve a palavra pátria, o que te vem na mente? É só o país onde você mora? Ou também se refere àquele ambiente onde você nasceu, onde cresceu, onde tem memórias positivas daquilo que viveu e experimentou? Ou também memórias negativas que precisam ser retrabalhadas? O que lhe vem à mente quando

0: quando se fala em pátria, a sua pátria. Veja que o ser humano é sempre alguém desenraizado, de certa forma à procura da pátria. A palavra pátria evoca um sentimento de segurança e de pertença. Pátria desperta a nostalgia por um lugar onde eu posso me sentir em casa, onde eu posso ser realmente como eu sou, onde sou acolhido e amado e estou em contato com as minhas raízes. O ser humano, embora possa se sentir em casa, na sua casa, mas ele de certa forma está em busca de algo que não está com ele. Como ser humano, com uma alma imortal, ele nunca está sobre a terra em casa. Ele anseia por sentir-se aqui, no que é terreno, em casa, mas também deseja outra pátria, que poderíamos dizer que é a pátria em Deus. Todos nós estamos envolvidos nessa tensão. Por um lado, procuramos uma pátria e, por outro, não nos sentimos ali onde estamos totalmente em casa. Nossa alma sabe de sua pátria em Deus. Essa pátria em Deus faz com que nos sintamos na terra desenraizados. Mesmo em casa eu sinto saudades, diz um escritor. Não existe aqui qualquer lugar, mesmo onde nós nascemos, que pudesse preencher nosso anseio por pátria. Sempre temos saudade por algo mais, por algo que seja absolutamente confiável, no qual possamos vivenciar o acolhimento e o amor plenos. Caro ouvinte, esse sentimento você vai perceber em você se prestar atenção. O ser humano está radicado entre a pátria e o desenraizamento. Poderíamos dizer que a essência do ser humano é um estranhamento diante do mundo e, ao mesmo tempo, um desejo por aquilo que ainda não possui. Caro ouvinte, eu queria, no fim dessa breve reflexão, suscitar a pergunta: onde se encontra a sua pátria? Por que é que eu me sinto aqui ou ali em casa? O que eu conecto com o sentimento de pátria? Se eu tivesse que qualificar uma determinada localidade como a minha pátria, seria esse lugar onde eu vivi quando criança ou seria onde eu vivo hoje em dia? Na sua casa, você se sente em casa? Pense sobre isso. Um forte abraço, Deus te abençoe e te guarde, em nome do Pai, do Filho e do Espírito Santo. Amém.
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Nós ouvimos aí Padre Ezequiel, Só Encontrei a Paz. 8:20. Bom dia, seu Gerson, no Barreiro do Riachão. Bom dia também aí é o nosso amigo Darlan, aí na Fazenda Formiga. Agora tem Almir Sater. Um violeiro toca

0: Ouvimos aí Yahoo, o espinho e a flor. Entre o espinho e a flor, ouvimos também Almissate, um violeiro toca. Agora 8 horas 28 minutos.
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7: Hoje é segunda-feira, 7 de setembro de 2026. Eu sou Joyce Monteiro e está no ar o Tá na Tela. As telonas recebem uma das produções de ficção científica e mistério mais instigantes da temporada de estreias. O filme Ponto Sem Retorno, distribuído nos cinemas brasileiros, aposta em uma trama pós-apocalíptica cheia de suspense psicológico. De acordo com informações oficiais divulgadas pela Disney e dados publicados pelo veículo Cinepop, o longa tem sua data de estreia confirmada para o dia 12 de novembro de 2026 nos cinemas de todo o país. A narrativa acompanha um grupo de sobreviventes de uma pandemia global que decide atravessar territórios devastados em busca da origem de uma misteriosa transmissão de rádio. A frequência desconhecida parece ser a única esperança de reorganizar a civilização, mas o caminho até a emissora revela perigos desconhecidos e divisões internas no próprio grupo. A direção do projeto foi elogiada na imprensa especializada pelo uso do som como elemento central do suspense, criando um clima de tensão constante do início ao fim. Segundo resenhas de veículos internacionais como a revista Variety, o longa consegue equilibrar sequências de ação com debates profundos sobre isolamento, comunicação e a busca por respostas em tempos de incerteza nas salas de exibição. Em instantes, mais destaques no Tá na Tela.
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10: 8:38. Bom dia, dona Lindaura. Bom dia também, Edmilson. O nosso amigo Mimi, na sintonia do programa. Agora tem Jader Almontes, esperando aviões.

0: Nós ouvimos o Jader Almonds, Esperando Aviões. Agora 8 horas 42 minutos. Agora tem a banda Gatinha Manhosa. O inverno acabou.
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0: Ouvimos aí o grupo Tic Tac, Wild Girls Cry. Ouvimos também Laura Pausini, Destino Paraíso. Vitor Clay, Tudo Me Lembra Você. Comecei e tivemos também Gatinha Manhosa, O Inverno Acabou. Jaderal Montes, Esperando Aviões. 8 horas 56 minutos.
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3: Lembrando aí que hoje é segunda-feira, 7 de setembro de 2026. Hoje é dia da independência do Brasil. Neste momento, a umidade relativa do ar 36% e o termômetro marcando 27 graus. 9h05. Engenheiros do Havaí, o preço

0: Ouvimos Latino, Vem Amor, Engenheiros do Havaí, O Preço.
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4: Olá, para você que gosta de culinária, gosta de ir para a cozinha preparar delícias. A partir de agora, eu vou te ensinar a fazer uma receita bem bacana. A receita de hoje é torta de peixe. Anote os ingredientes. 1 xícara de iogurte natural. 2 ovos. 1,5 a 2 xícaras de farinha de trigo. 3 colheres de óleo vegetal. 1/2 colher das de café de sal. Para o recheio, 2 latas de peixe da sua preferência e cebolas pérola. Para o preparo, misture todos os ingredientes para a massa. A consistência deve ficar cremosa. Despeje metade da massa numa assadeira, retire o líquido das latas, misture o peixe com as cebolas cortadas e despeje a outra metade da massa. Asse a 180 graus durante 30 a 40 minutos. É apenas isso. Fácil, fácil, não é? E delicioso! Saborei, então, esta receita de torta de peixe. Um beijo pra você e até mais!
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0: Agora, 9 horas 14 minutos. Bom dia para vocês aí em Nova Santana. Bom dia a todos que estão aí no Engenho de Agostinho.

Dia, Diogo, Agostinho. Bom dia aí a todos que estão aí no Engenho. Agora tem Luiz Gonzaga, Cacimba Nova.

0: Garcia, Unstoppable. Também ouvimos Henrique Iglesias e Juan Luis Guerra, Quando Me Enamorou. Vanusa, Manhãs de Setembro. Comecei o bloco com Luiz Gonzaga, Cacimba Nova. 9:28.
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24: A nova temporada de Largados e Pelados Brasil estreia no dia 18 de outubro, trazendo um dos cenários mais desérticos e hostis da história do reality de sobrevivência. A atração, exibida pelo canal Discovery e pela plataforma HBO Max, levará 10 participantes brasileiros para a Savana Negra, na África do Sul, região que enfrenta a pior estiagem dos últimos 100 anos. O formato retorna ao modelo tradicional, reunindo 5 homens e 5 mulheres, organizados em duplas mistas. Privados de roupas e com recursos mínimos, os integrantes precisarão resistir durante 21 dias à escassez severa de água, ao racionamento de alimento e à ameaça constante de animais peçonhentos, como a serpente mamba negra. Como estratégia de lançamento para ampliar a audiência, o primeiro episódio será transmitido gratuitamente no YouTube, além da exibição dupla na estreia, na televisão e no streaming. A produção conta com 7 episódios semanais e busca consolidar o sucesso de público no país, após edições gravadas na Colômbia e na Argentina, reafirmando a franquia como um dos grandes destaques de audiência do canal. Encerramos mais um Tá na Tela. Eu sou Joyce Monteiro, volto amanhã com mais Tá na Tela pra você. Tchau!
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3: 9:38. Bom dia para vocês aí em Ipupiara. Bom dia, José Carlos. Então, o José Carlos está agora querendo ouvir uma música, também dedicá-la para todos da MM Rações em Ipupiara. Está aí, José Carlos, Adalberto. Estão aí, Adalberto e Adriano. Lá vai ele.

0: Adalberto e Adriano, lá vai ele. Mais uma vez eu quero desejar um bom dia para todos aí na MM Rações em Ipupiara. Obrigado a todos pela audiência do programa
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0: Agora teremos o texto da misericórdia. Dentro de alguns minutos retornarei com a continuidade do programa
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2: Vamos ficar de pé, rezar juntos por todos aqueles que estão agonizando nesta hora, pelas almas do purgatório, a conversão dos pecadores, os agonizantes aflitos deste dia, pedindo pela paz no mundo, por cada cristão perseguido e por você, pela sua intenção. Nós estamos reunidos em nome
3: do Pai, do Filho, do Espírito Santo. Amém.
2: Pai nosso, que estais nos céus, santificado seja o vosso nome. Venha a nós o vosso reino. Seja feita a vossa vontade, assim na terra como no céu. O pão nosso de cada dia nos dai hoje. Perdoai-nos as nossas ofensas, assim como nós perdoamos a quem nos tem ofendido. E não nos deixeis cair em tentação, mas livrai-nos do mal. Amém.
3: Ave Maria, cheia de graça, o Senhor é convosco. Bendita sois vós entre as mulheres, e bendito é o fruto do vosso ventre, Jesus. Santa Maria, Mãe de Deus, rogai por nós, pecadores, agora e na hora de nossa morte.
2: Amém.
3: Creio em Deus Pai, Todo-Poderoso, Criador do céu e da terra, e em Jesus Cristo, seu único Filho, nosso Senhor, que foi concebido pelo poder do Espírito Santo, nasceu da Virgem Maria, padeceu sobre Pôncio Pilatos, foi crucificado, morto e sepultado, desceu à mansão dos mortos, ressuscitou ao terceiro dia, subiu aos céus e está sentado à direita de Deus Pai Todo-Poderoso, de onde há de vir a julgar os vivos e os mortos. Creio no Espírito Santo, na Santa Igreja Católica, na comunhão dos santos, na remissão dos pecados, na ressurreição da carne, na vida eterna. Amém. Eterno Pai, eu vos ofereço o corpo e o sangue, a alma e a divindade de vosso diletíssimo Filho, nosso Senhor Jesus Cristo, em expiação dos nossos pecados e dos do mundo inteiro.
4: Pela sua dolorosa paixão,
3: tende misericórdia de nós e do mundo inteiro.
4: Pela sua dolorosa paixão,
3: tende misericórdia de nós e do mundo inteiro.
4: Pela sua dolorosa paixão,
3: tende misericórdia de nós e do mundo inteiro.
4: Pela sua dolorosa paixão,
3: tende misericórdia de nós e do mundo inteiro.
4: Pela sua dolorosa paixão,
3: tende misericórdia de nós e do mundo inteiro.
4: Pela sua dolorosa paixão,
3: tende misericórdia de nós e do mundo inteiro.
4: Pela sua dolorosa paixão,
3: tende misericórdia de nós e do mundo inteiro.
4: Pela sua dolorosa paixão,
3: tende misericórdia de nós e do mundo inteiro.
4: Pela sua dolorosa paixão,
3: tende misericórdia de nós e do mundo inteiro.
4: Pela sua dolorosa paixão,
3: tende misericórdia de nós e do mundo inteiro.
4: Eterno Pai,
3: eu vos ofereço o corpo e o sangue, a alma e a divindade de vosso diretíssimo Filho, nosso Senhor Jesus Cristo, em expiação dos nossos pecados e dos do mundo inteiro.
5: Pela sua dolorosa paixão,
2: tende misericórdia de nós e do mundo inteiro.
5: Pela sua dolorosa paixão,
2: tende misericórdia de nós e do mundo inteiro.
5: Pela sua dolorosa paixão,
2: tende misericórdia de nós e do mundo inteiro.
5: Pela sua dolorosa paixão,
2: tende misericórdia de nós e do mundo inteiro.
5: Pela sua dolorosa paixão,
2: tende misericórdia de nós e do mundo inteiro.
5: Pela sua dolorosa paixão,
2: tende
6: misericórdia de nós e do mundo inteiro.
5: Pela sua dolorosa paixão.
6: Tende misericórdia de nós e do mundo inteiro.
5: Pela sua dolorosa paixão.
6: Tende misericórdia de nós e do mundo inteiro.
5: Pela sua dolorosa paixão.
6: Tende misericórdia de nós e do mundo inteiro.
5: Pela sua dolorosa paixão.
6: Tende misericórdia de nós e do mundo inteiro.
5: Eterno Pai, eu vos ofereço o corpo e o sangue, a alma e a divindade de vosso diretíssimo Filho, nosso Senhor Jesus Cristo, em expiação dos nossos pecados e dos do mundo inteiro, pela sua dolorosa paixão.
7: Tende misericórdia de nós e do mundo inteiro.
6: Pela sua dolorosa paixão.
7: Tende misericórdia de nós e do mundo inteiro.
6: Pela sua dolorosa paixão.
7: Tende misericórdia de nós e do mundo inteiro.
6: Pela sua dolorosa paixão.
7: Tende misericórdia de nós e do mundo inteiro.
6: Pela sua dolorosa paixão.
7: Tende misericórdia de nós e do mundo inteiro.
6: Pela sua dolorosa paixão.
7: Tende misericórdia de nós e do mundo inteiro.
6: Pela sua dolorosa paixão.
7: Tende misericórdia de nós e do mundo inteiro.
6: Pela sua dolorosa paixão.
7: Tende misericórdia de nós e do mundo inteiro.
6: Pela sua dolorosa paixão.
7: Tende misericórdia de nós e do mundo inteiro.
6: Pela sua dolorosa paixão.
7: Tende misericórdia de nós e do mundo inteiro.
6: Eterno Pai,
7: eu vos ofereço o corpo e o sangue, a alma e a divindade de vosso diretíssimo Filho, nosso Senhor Jesus Cristo, em expiação dos nossos pecados e dos do mundo inteiro.
4: Pela sua dolorosa paixão.
7: Tende misericórdia de nós e do mundo inteiro.
4: Pela sua dolorosa paixão.
7: Tende misericórdia de nós e do mundo inteiro.
4: Pela sua dolorosa paixão.
7: Tende misericórdia de nós e do mundo inteiro.
4: Pela sua dolorosa paixão.
7: Tende misericórdia de nós e do mundo inteiro.
4: Pela sua dolorosa paixão.
7: Tende misericórdia de nós e do mundo inteiro.
4: Pela sua dolorosa paixão.
7: Tende misericórdia de nós e do mundo inteiro.
4: Pela sua dolorosa paixão.
7: Tende misericórdia de nós e do mundo inteiro.
4: Pela sua dolorosa paixão.
7: Tende misericórdia de nós e do mundo inteiro.
4: Pela sua dolorosa paixão.
7: Tende misericórdia de nós e do mundo inteiro.
4: Pela sua dolorosa paixão.
7: Tende misericórdia de nós e do mundo inteiro. Eterno Pai, eu vos ofereço o corpo e o sangue, a alma e a divindade de vosso diretíssimo Filho, nosso Senhor Jesus Cristo, em expiação dos nossos pecados e dos do mundo inteiro.
5: Pela sua dolorosa paixão.
6: Tende misericórdia de nós e do mundo inteiro.
5: Pela sua dolorosa paixão.
6: Tende misericórdia de nós e do mundo inteiro.
5: Pela sua dolorosa paixão.
6: Tende misericórdia de nós e do mundo inteiro.
5: Pela sua dolorosa paixão.
6: Tende misericórdia de nós e do mundo inteiro.
5: Pela sua dolorosa paixão.
6: Tende misericórdia de nós e do mundo inteiro.
5: Pela sua dolorosa paixão.
6: Tende misericórdia de nós e do mundo inteiro.
5: Pela sua dolorosa paixão.
6: Tende misericórdia de nós e do mundo inteiro.
5: Pela sua dolorosa paixão.
6: Tende misericórdia de nós e do mundo inteiro.
5: Pela sua dolorosa paixão.
6: Tende misericórdia de nós e do mundo inteiro.
5: Pela sua dolorosa paixão.
6: Tende misericórdia de nós e do mundo inteiro.
5: Deus Santo, Deus Forte, Deus Imortal,
6: tende piedade de nós e do mundo inteiro. Deus Santo, Deus Forte, Deus Imortal, tende piedade de nós e do mundo inteiro. Deus Santo, Deus Forte, Deus Imortal, tende piedade de nós e do mundo inteiro.
5: Nos preparando para receber a bênção, você que nos acompanha, você que está aqui no Rincão, também os objetos de devoção podem ser apresentados agora, que a gente possa pedir a bênção de Deus. O Senhor esteja convosco.
8: Ele está no meio de nós.
5: Por intenção de Santa Faustina, São João Paulo II, que o Senhor possa abençoar aquilo que se está apresentando e abençoar também a sua vida. Em nome do Pai, do Filho, do Espírito Santo.
8: Amém.
5: Ó sangue e água que jorrasses do coração de Jesus, como fonte de misericórdia para nós,
9: eu confio em vós.
10: Bom, como nós iniciamos esse texto falando tanto do aconchego de Deus, quero convidar que esse abraço seja assim, ó, bem pertinho de Jesus. Vocês que estão aqui, dê um abraço aí na pessoa que está do seu lado. E quem está em casa, saiba que o seu lugar é sempre no meio. Então, que você saiba que o seu lugar está aqui, ó, no coração de Jesus, bem aconchegado. E juntos nós encerramos nessa certeza que faz o nosso dia ter um outro ânimo, que faz quem está de madrugada, a sua vida ter um outro ânimo. Então, encerramos juntos com essa certeza no nosso coração. Jesus,

Tivemos um pequeno problema técnico, porém já resolvido. Agora 9 horas e 54 minutos. Tiê, longe de mim.

0: Tie, longe de mim. 9:59.
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7: Lembrando aí mais uma vez que hoje é segunda-feira, 7 de setembro de 2026. Hoje é dia da independência do Brasil. Nesse momento, a umidade relativa do ar, 32%. E o termômetro marcando 29 graus. Agora 10 horas 6 minutos. Bom dia, Dona Branca, aí no bairro São José. Vamos ouvir o recado de Dona Branca.
8: Bom dia, Salom. Eu quero ouvir uma música de Ismael Oliveira, São Paulo é Longe. Quero oferecer para a Ednara, da Nova Santana, e oferecer para a Dona Zefinha.
7: Dona Branca, esta música nós não a temos, mas está aí. Ismael Oliveira, São Paulo podia ser mais perto.

0: Smokin' Robinson, Ebony Isles. Ouvimos também Andrea Bocelli e Vivo Por Ela, Caringacia, Sentimento Mútuo. Comecei o bloco com Rick Renner, Céu de Setembro. Agora 10 horas 26 minutos.
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5: Hoje é segunda-feira, 7 de setembro de 2026. Eu sou Joyce Monteiro e tá no ar o Tech Show. A segurança da informação nos dispositivos móveis ganhou uma nova camada de defesa focada em impedir o acesso não autorizado a dados sigilosos do usuário. Segundo comunicados de imprensa emitidos pela Apple, as atualizações mais recentes do sistema operacional iOS implementaram o recurso Proteção de Dispositivo Roubado, com autenticação biométrica obrigatória para alterações de segurança críticas. De acordo com as especificações detalhadas pela empresa, caso o aparelho detecte que está fora de locais frequentes, como casa ou trabalho, o sistema exige obrigatoriamente a leitura do Face ID ou Touch ID para alterar senhas do ID Apple ou acessar dados bancários, desativando completamente o uso do código numérico de desbloqueio da tela. Além disso, relatórios de engenharia da maçã confirmam que foi incluído um bloqueio de tempo de uma hora para ações de alto risco, exigindo uma segunda confirmação biométrica após o período de espera. A medida foi desenvolvida em resposta a relatórios de segurança que apontavam o crescimento de furtos, onde criminosos observavam a digitação da senha alfanumérica do usuário antes de tomar posse do aparelho. A atualização já está disponível para todos os modelos compatíveis. A gente volta já com mais destaques do Tech Show.
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8: 10 horas 33 minutos.
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11: Agora vamos falar de amor.

0: Marjorie este ano, Partes de Você. Ouvimos também João Neto e Frederico, Prisioneiros.
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0: 10 horas e 41 minutos. Roupa nova. Não dá.

0: Alphaville, Dance With Me. Ouvimos também Laura Pausini, Límpido, Skank e Roberta Campos, Simplesmente. Comecei o bloco com a banda Roupa Nova, Não Dá. Dez horas, 56 minutos.
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0: Onze horas, 5 minutos. Raul Seixas, Sociedade Alternativa

Ouvimos Capital Inicial, Independência, Raul Seixas, Sociedade Alternativa. Capital Inicial, Independência, Raul Seixas, Sociedade.

11 minutos. Bom dia, José Carlos. O José Carlos, diretamente de Ipupiara, ele está participando aqui do programa. Ele está dedicando uma música de Vicky Souza para Hilda Oliveira, aqui em Brotas. Está aí a música da Vicky Souza, Amor Eterno.

0: Ouvimos DJ XOXO, Love in Brasil, J Quest, R para não chorar. Comecei o bloco com Vicky Souza, Amor Eterno. Onze horas 25 minutos.
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27: A chegada do serviço de internet de satélite diretamente para celulares no Brasil ganhou um novo desdobramento regulatório. O Ministério da Fazenda recomendou que a Anatel acompanhe de perto o avanço da tecnologia, conhecida como Direct to Device, para evitar prejuízos à concorrência e o surgimento de monopólios no setor. A preocupação central do órgão envolve a disponibilidade limitada de espectro na chamada Banda S e o critério atual de distribuição de frequências, feito por ordem de chegada. Para a Fazenda, o modelo beneficia as empresas pioneiras no processo de autorização, garantindo a elas recursos escassos e uma vantagem competitiva difícil de ser revertida no mercado. Outro ponto sobre alerta são as parcerias entre operadoras de satélite e empresas de telefonia móvel. Contratos com cláusulas de exclusividade poderiam prejudicar operadoras de menor porte e inviabilizar o acesso de novos concorrentes ao sistema. Apesar dos alertas sobre a distribuição de frequências e acordos comerciais, o parecer técnico não recomenda o bloqueio do serviço nem aponta irregularidades cometidas até o momento, mantendo o foco em garantir que a solução atue como complemento às redes terrestres. Encerramos mais um Tech Show. Eu sou Joyce Monteiro e volto amanhã com mais um show de tecnologia para você. Tchau!
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2: 11 horas 35 minutos. Agora, Gabi de Brotas e Ieda Maria. Tô querendo te querer.

0: Ouvimos aí a banda Desejo de Menina, Algemado em Você, Gabi de Brotas e Ida Maria, Tô Querendo Te Querer.
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2: Tenha cuidado com as tosas. Os pets com pelos mais longos costumam sofrer mais com as temperaturas elevadas. E por isso, os tutores e tutoras buscam pela tosa com mais frequência no verão. Entretanto, ela deve sempre ser feita com cautela, para que não prejudique a saúde animal. Isso porque os pelos são essenciais para regular a temperatura corporal e proteger a pele. Dessa forma, a alternativa mais indicada para diminuir o calor é a tosa higiênica, que é feita na barriga, patas e partes íntimas. Além disso, é recomendado o uso de lâminas mais baixas, para que não seja retirada toda a pelagem. Cachorros ou gatos que possuem histórico de dermatite devem evitar a tosa, para que o quadro não evolua. Em todo caso, vá até um hospital veterinário de confiança e consulte um especialista antes de tomar qualquer decisão.
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0: 11 horas 43 minutos. Wilson Santos, sou um astro de Hollywood.

0: Latino, Marcas de Amor. Ouvimos também Wilson Santos, Sou um Astro de Hollywood. Agora faltando apenas 8 minutos para o meio-dia, e eu vou encerrar o programa
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0: com Alok e John Legend, a música In My Mind. Eu desejo a todos um bom dia e até amanhã com mais um programa
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0: Tchau.

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6: As últimas notícias do mundo da bola você confere aqui nesta segunda-feira, feriadão, hein? 7 de setembro de 2026. Por aqui é o Kleber Salles, o KS na área. E a gente começa destacando que o Cruzeiro venceu o Atlético Paranaense por 3-1 no Mineirão pela 26ª rodada do Brasileirão, viu? Matheus Pereira abriu o placar, João Cruz empatou para o Furacão, mas Lucas Romero recolocou a raposa na frente. Nos minutos finais, Caio Jorge marcou de pênalti e fechou a vitória. O Cruzeiro chegou aos 42 pontos e subiu para a 6ª posição, mantendo a briga pelo G4. A equipe também confirmou o melhor desempenho do retorno, com 15 pontos em 21 disputados. O Atlético perdeu uma invencibilidade de 10 jogos, viu? Eu sou o Kleber Salles e tô de volta daqui a pouco, hein, com mais destaques esportivos aqui no seu rádio. Fique ligado.
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8: 11:58.

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1: Agora que você tá ligado na Itapuã FM, tem notícia, tem jornalismo, tem política, tem futebol, tem saúde, tem denúncia aqui na Itapuã FM. Às 6 horas da manhã você já conta com Fábio Gomes no B News agora, de 6 às 8 da manhã. 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
6: Meio-dia e 33.

0: Olha, a gente chegando para conversar com você sobre saúde e qualidade de vida. Programa Momento Saúde, especialmente para você que está em casa, você que está no trabalho, você que nos dá carona no seu carro, você que nos ouve pelo aplicativo. Seja muito bem-vindo, seja muito bem-vindo ao programa Momento Saúde. Eu sou Sheila Bernardes e falo de saúde com você hoje com a ajuda da Letícia Lencastro, ela que é especialista em vacinas, está aqui no estúdio com a gente hoje ao vivo. Letícia, bem-vinda ao programa Momento Saúde mais uma vez. Muito bom ter a possibilidade, né, a oportunidade de te receber mais uma vez.
1: É um prazer, Sheila, estar mais uma vez, né, falando sobre esse assunto, que é um assunto extremamente importante. E o nosso intuito é cada vez transmitir essa informação e atingir o máximo de pessoas possíveis, né? Que é um assunto bem importante nos dias de hoje, né?
0: Verdade. A gente tem aprendido muito com você sobre vacinas, todas as vezes que você vem aqui. E hoje a gente vai falar mais especificamente da importância das vacinas para gestantes. Mas eu já quero abraçar os nossos ouvintes, abraçar o Railton, que está lá no setor Boa Vista, nos acompanhando nessa manhã, e perguntar como está o seu cartão de vacinas. Tem pessoas que dizem assim: olha, não sei nem onde está meu cartão, né? Não sei nem onde coloquei o meu cartão. E o cartão do seu filho? Menina do céu, não sei onde está o cartão de vacinação. E você que está gestante, como está o seu cartão de vacinas? Qual é a importância da vacinação para você? Me conta, você que está ouvindo a gente, como que está o seu cartão de vacinação? Está tudo ok ou não? Conta para a gente quer te ouvir. 7736284210 para você participar com a gente. Mas Letícia, por que que a vacinação ela é tão importante durante esse período gestacional?
1: Durante a gestação, a mamãe, quando ela se vacina ali, quando ela vai iniciar as vacinas antes de gestar, né? Que tem algumas vacinas que durante a gestação ela não pode aplicar. Então, antes, quando você está planejando ali já ter uma gestação, você já confere as vacinas que é importante você atualiza. E após a gestação, tem algumas vacinas que a mamãe precisa fazer. Por que que ela tem que aplicar essas vacinas durante a gestação? Porque é uma forma dela transmitir anticorpos para o bebê, porque o bebê vai nascer sem nenhuma proteção. Então, a única proteção que ele vai adquirir vai ser essas vacinas que a mamãe vai aplicar na gestação.
0: Quem está planejando a gravidez, antes de parar ali o método contraceptivo, é interessante pegar a carteira de vacinação dela e levar para uma avaliação?
1: Com certeza, até porque tem algumas vacinas que elas são consideradas de risco para gestante. Então, essas vacinas ela teria que aplicar antes. Um exemplo é que nem a vacina da pneumonia. Essas vacinas não é indicada fazer na gestação. Então, ela aplica antes para ter essa proteção e também passar esses anticorpos para o bebê.
0: Quais são as principais vacinas, se a gente for listar, que são indispensáveis para uma gestante, ela precisa fazer?
1: Hoje, na gestação, as vacinas principais são a vacina da influenza. Dependendo do período ali que ela vai estar de gestação, ela vai pegar o período da campanha, né, da influenza. A vacina da DTPA, que ela é extremamente importante por causa do coqueluche. Essa vacina ela vai aplicar ali na 20ª semana. A vacina da bronquiolite, hoje nós temos a vacina da bronquiolite que a mamãe já aplica na gestação. Ela vai passar anticorpos via placenta, então quando o bebê nascer, ele vai ter até o sexto mês, ele vai ter proteção contra a bronquiolite, que é uma das doenças que mais são mais graves para o bebê, né? A vacina da hepatite B também, caso a gestante não tenha o esquema completo ou ela precisa atualizar alguma dose, ela vai aplicar também na gestação.
0: Tem alguma vacina que é para tomar durante a gestação que a gestante pode dizer assim: ah, não, do meu primeiro filho eu já fiz essa vacina, eu não preciso mais fazer? Como funciona essa questão?
1: Essa questão é uma questão que gera muita dúvida nas mamães. Por quê? Ah, eu fiz a vacina da DTPA na minha gestação anterior. Eu preciso fazer novamente se eu já fiz? Precisa, porque a vacina da DTPA, ela é para passar proteção pro bebê, não é a proteção da mamãe em si. Então, cada gestação, ela precisa fazer novamente a vacina, porque a vacina, ela vai passar anticorpos via placenta. Então, se você fez na gestação anterior, a próxima gestação não vai passar proteção pro bebê, porque nós precisamos dessa proteção via placenta. Então, cada gestação, tu tem que fazer novamente a vacina.
0: Teria algumas vacinas que as mamães, as futuras mamães, elas não podem tomar, que teria alguma contraindicação?
1: Tem bastante vacinas que elas são de alto risco para a mamãe. Inclusive, as vacinas que são aplicadas são essas que eu citei, que nem tem vacinas herpes zóster, HPV, que a gestante não aplica, que ela pode ter risco, né? A não ser, o médico vai avaliar, cada caso é um caso, então... Mas a gente não se aplica essas vacinas na gestante. São só essas vacinas específicas do calendário da gestante.
0: Tem uma coisa que eu comentei no começo do programa, que pode ter alguma gestante agora conversando ali com o rádio e pensando sobre isso. A gestante perdeu o cartão. O cartão extraviou. E agora, o que fazer?
1: Se ela tá fazendo acompanhamento do pré-natal certinho, perdeu o cartão ali no período do pré-natal. A médica ou o médico, o ginecologista obstetra que está acompanhando, geralmente ele tem esses dados registrados no histórico dele, então é tranquilo. Mas caso ela tenha perdido essa carteira lá antes, quando ela era jovem, é bom atualizar também, tipo as vacinas de anterior. As vacinas da gestante, a gente sempre, caso a gestante aparece lá na clínica, digamos, para fazer a vacina, não tem o cartão vacinal, eu vou entrar em contato com o médico que está acompanhando ela para certificar que realmente ela não aplicou aquela vacina, para daí sim a gente fazer a aplicação.
0: Tá certo. Mamãe tomou a vacina. Gestante vacinada significa proteção para ela e para o bebê?
1: Com certeza. Com certeza. Toda vacina que a gestante aplicar, ela vai passar anticorpos pro bebê. Então, por isso que a gente sempre fala, cada gestação tem que ter um cuidado especial, porque é para aquele bebê que você tá passando a proteção. Então, você tem que fazer as vacinas a cada gestação.
0: Vacina da Covid, vacina da gripe. A mamãe que quer tomar para não gripar. A da gripe, por exemplo, tá liberada para ela?
1: A da gripe, com certeza. É uma das vacinas essenciais da gestante. Até porque nós que não somos gestantes, às vezes tu pega um resfriado ou a própria gripe em si. Tu pode ter complicações mais graves. Então, se você tem a vacina, a chance de você ter uma complicação é muito baixa. Então, por isso que, inclusive, ela faz parte do calendário da gestante. A gestante pode tomar a vacina da influenza em qualquer idade gestacional.
0: Tá aí, muito importante. Agora vamos falar do bebezinho. Depois que ele nasce, somente o bebê precisa estar seguindo um calendário vacinal? Acaba para a gestante ali depois que o bebê nasce?
1: Não, inclusive a gente sempre fala, né? Tem um método que a gente usa, o termo de casulo. O que que isso significa? Quando a mamãe tá gestante, a família em si, a rede de apoio, vovó, pai, a tata, quem tiver contato ali nos primeiros meses com o bebê, tem que manter também o calendário atualizado. Principalmente a vacina da DTPA por causa do coqueluche, que é a famosa tosse comprida, que essa pode ser bem grave para um recém-nascido. Então, por isso que a gente sempre fala, vacina da influenza, vacina da DTPA, quem tiver contato direto com o bebê nos primeiros meses ali, tem que ter essas vacinas também atualizadas.
0: Muito importante. Eu vou te oferecer uma água e eu volto contigo daqui a pouquinho para a gente continuar falando de vacinação. Fica com a gente aqui, Letícia.
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3: Meio-dia e 44.
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0: Estamos de volta com o programa Momento Saúde. Hoje a gente está falando de vacinas, o seu cartão de vacinas, está tudo certo, você guarda ele direitinho, você está atualizando o seu cartão de vacinas, muito importante. A gente está falando hoje com vacinas, mas com foco nas vacinas para gestante. Agora eu quero saber da nossa convidada se o pai da criança e as pessoas que convivem, por exemplo, com o recém-nascido, eles também devem ter sua carteira de vacinação em dia.
1: Com certeza, que nem a gente usa o método casulo, né? Justamente para ter essa proteção maior com o bebê, que nem a gente sempre orienta, né? O bebezinho nasceu, saiu do hospital, nos primeiros dias ali, ele vai ter só aquela proteção que a mamãe aplicou as vacinas na gestação. Então, o papai tem que ter a vacina da gripe, a vacina da DTPA, principalmente por causa do coqueluche. Vó, vô, tia, quem tiver o contato ali próximo, ter as vacinas, além da proteção também da máscara, que a gente sempre destaca, né? Que é muito importante, por causa que o bebezinho, ele é um serzinho que ele não tem muita, não tem proteção. Ele acabou de vir ao mundo, ele estava na barriga da mamãe, todo protegido. Então, esses cuidados não é exagero, que nem eu sempre falo para as mamães. Não é exagero, não é ser chata, é tu ter cuidado com aquele bem mais precioso que é o teu filho, né? Então, tem que ter esses cuidados, sem dúvida.
0: Verdade. Agora, bebezinho nasceu, mamãe teve alta, estão em casa, mamãe e o bebê. A partir de quantos dias dá para receber visitas?
1: Que nem a gente sempre fala, eu sempre uso, né? Não se visita recém-nascido. Algumas mães dizem assim, nossa Letícia, como assim não se visita recém-nascido? Porque o bebê ele vai começar o início da proteção dele com 2 mesinhos. Então, até os 2 meses, ele vai ter aqueles anticorpos que a mamãe passou das vacinas que ela aplicou. Então, a vizinha ganhou nenê, vou lá visitar. Não, únicas pessoas que podem visitar um bebê é a avó, vô e a tata, que vai ser a rede de apoio da mamãe. Depois que o bebê iniciar as vacinas, daí sim. E quem for vacinar, sempre ter o cuidado. Lavagem das mãos, não tocar na mãozinha do bebê, uso de máscara. Tem que ter todos esses cuidados, porque principalmente o bebê... eu tô com uma coriza, mas é só uma coriza alérgica. Para você pode ser somente uma coriza, mas pro bebê pode gerar uma bronquiolite, uma pneumonia, então... Tem que ter esses cuidados e o bom senso que a gente sempre fala, né?
0: Sempre prevalece, né? Muitas gestantes têm medo que a vacina possa fazer mal ao bebê. O que a ciência mostra? Qual o risco de deixar de tomar uma vacina recomendada por conta desse medo e desse receio?
1: Todas as vacinas aplicadas, tanto rede pública quanto rede privada, são vacinas que foram anos de estudo, foi vacinas que fizeram teste, vacinas que foi aprovada pela Anvisa. Então, são vacinas seguras. Se tu me disser hoje, Letícia, tem alguma vacina que não é segura? A vacina que a gente trabalha todas são vacinas importadas. Então, as mesmas vacinas que a gente trabalha na clínica é as mesmas vacinas que vai ser aplicada lá nos Estados Unidos ou em qualquer parte do mundo. Então, tem esse cuidado e é seguro, entendeu? O que não é seguro? Não é seguro você não vacinar o seu filho. O que está acontecendo hoje? A gente tem um exemplo nítido e que está acontecendo nos dias de hoje. O surto de sarampo. Que é um exemplo, tipo, da falta da vacinação, carteirinhas não atualizadas, tem bebês com 3, 4 anos que não fizeram a vacina do sarampo, que seria lá com 1 ano de idade, que hoje está voltando essas doenças que já eram irradiadas. A coqueluche está voltando, poliomielite, que a gente nunca mais tinha ouvido falar, está voltando, por causa desse receio que as pessoas têm da vacina.
0: A gestante que estiver ouvindo a gente agora, trazendo todas essas orientações que trouxemos hoje, qual a primeira coisa que ela deve pedir para alguém conferir na carteirinha dela de vacinação, Letícia?
1: Primeira coisa, a gestante, ela, se ela faz o pré-natal, ela tem esse acompanhamento, né? Ou ela pode ir numa rede de saúde, num posto de saúde, ou até mesmo numa clínica de vacinas, ou mandar a foto pelo WhatsApp também, que a gente vai avaliar quantas semanas de gestação ela tá, quais vacinas ela precisa aplicar, que nem hoje a gente sabe que tem a vacina da DTPA e a vacina da bronquiolite na gestação, ela tem um período exato de aplicar, então a gente tem que avaliar a idade gestacional para daí aplicar essa vacina se ela não aplicou ainda, então... Tem, hoje em dia tu tem recursos, que nem eu sempre falo, né? Não adianta você procurar na IA, porque às vezes a IA não é 100% segura. Então, você tem, tem essa rede de informação que você pode buscar sem ser a IA, né?
0: Profissionais reais que estão ali na sua frente, que pode conversar e que pode orientar, né, Letícia?
1: Sem
0: dúvida. Muito importante. Eu quero agradecer a sua vinda. Sempre muito bom conversar contigo. Você citou aí a questão da vacina da bronquiolite, as pessoas têm falado muito, teve uma grande repercussão. Ela é ofertada pelo SUS ou ela é só na rede privada? Como que funciona?
1: Sim, a gente tem ela na rede privada, tanto para gestante quanto para o idoso. Porém, a vacina para gestante ela é gratuita na rede pública. Então, hoje em dia, é louvável, né, que no Brasil a gente tenha essa oferta dessa vacina, que é uma vacina de um custo elevado, mas que hoje toda gestante ela tem acesso a essa vacina gratuito. Então, ela pode se informar no posto da comunidade dela ou com o médico que está acompanhando ela sobre a aplicação dessa vacina, que ela é feita a partir das 32 semanas até as 36. O tempo ideal da aplicação, a gente sempre fala que é com 34 semanas, caso tenha um parto prematuro, ela precisa de 14 a 15 dias para passar anticorpos para o bebê. Então, não adianta você aplicar ela nos últimos dias ali da idade gestacional que pode ser aplicada.
0: Entendi. Bom, obrigada pela sua vinda. Um abraço.
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10: Estamos de volta, hein? E o Internacional viveu mais uma tarde de tensão no Beira-Rio, viu? O time perdeu para o Santos, né, por 3-2 e após a partida, torcedores entraram em confronto com seguranças e tentaram acessar o corredor de saída dos jogadores. A Polícia Militar precisou intervir. Dentro de campo, o Inter chegou a perder por 3-0 no primeiro tempo e teve um jogador expulso. A equipe reagiu na etapa final, mas não conseguiu empatar. Com 10 jogos sem vencer no Brasileirão, o Colorado está na zona de rebaixamento, em 18º lugar, com 25 pontos. Eu acho que a torcida tinha mais era que apoiar o time, né, gente? Agora, ficar aí descontando, né, nos jogadores, enfim, é complicado, viu? Aí só piora ainda mais a situação, né? Piora, agrava, né, ainda mais a crise, né? Não é fácil, não. Esse tipo de atitude é revoltante, viu? Eu sou Kleber Salles, volto daqui a pouco trazendo mais destaques esportivos por aqui.
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12: Uma e um.

0: 1h10.
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2: Alô você! Salve, salve simpatia! Tô chegando, tô aqui ó, pra fofocar um pouquinho e desfilar o meu veneno aqui no Fofoqueira. Hoje é Independência ou Morte! 7 de setembro de 2026, segunda-feira. Ótimo feriado e ótimo início de semana. Pra quem tá descansando, bom descanso. Pra quem tá no trabalho, bom trampo. Gente, bora fofocar? É sobre os famosos, sempre os babados que a gente traz. A blogueirinha vai trocar a internet pela televisão. E agora, em um projeto próprio, a personagem de Bruno Matos fechou com a Globo e vai ganhar um programa semanal de entrevistas no Multishow, canal fechado do Grupo Carioca. A nova atração será ao vivo, terá plateia e convidados especiais e tudo mais, mantendo o humor ácido, que virou uma das marcas da blogueirinha. O programa também será exibido do humor ácido, que virou uma das marcas da blogueirinha. O programa

0: Apesar do anúncio oficial do novo programa, a Globo ainda não divulgou o nome da atração, nem a data da estreia. Ou seja, a blogueirinha já tem casa nova, programa novo e plateia garantida. Só falta dizer quando a televisão vai abrir o palco para ela. Eu aumento, mas jamais invento. Daqui a pouco eu volto com mais um babado para você neste feriadão.
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2: 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Tchau.

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20: 1h31. 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
21: Oi, oi, oi, oi, oi, oi, oi, já estamos de volta com mais um bloco do nosso Fofoqueira, desse feriadão de segunda-feira, 7 de setembro. Gente, bora fofocar mais um pouco? A atriz Luana Piovani. Bom, essa mulher, rapaz, o que ela causa nas redes sociais com os comentários dela, vou te contar. Nunca, quase nunca, pelo menos, ela é feliz nos comentários. Ela emocionou desta vez os seus seguidores ao compartilhar um desabafo sincero sobre o futuro da sua rotina familiar. O assunto veio à tona após uma internauta comentar que, bem, filho caçula da atriz de 11 anos poderia decidir morar no Brasil com o pai, o surfista Pedro Scooby, seguindo os passos do irmão mais velho, Dom. Atualmente o garoto vive com a mãe em Portugal. Diante da especulação, a artista abriu o coração e afirmou que, apesar da dor profunda em imaginar uma separação física, respeitaria a escolha do jovem, sem criar conflitos. Em suas palavras, o caminho de espinhos já foi aberto, mas ela tirará as pedras do chão para o filho passar, desejando que Deus o acompanhe por amor. O posicionamento de Piovani ganhou forte repercussão nas redes sociais e foi elogiado por especialistas em direito da família, que destacaram a sensibilidade da mãe ao reconhecer a autonomia das crianças, compreendendo o impacto emocional dessas decisões na dinâmica dos pais. Gente, daqui a pouco eu volto com o último babado de hoje aqui, do Fofoqueira desta segundona.
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1: 1h40. 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
2: Legal, turma! Estamos de volta nesse feriadão de 7 de setembro para trazer mais um bloco do nosso Fofoqueira. Onde quer que você esteja, você que está aproveitando o feriadão e descansando, você que emendou tudo também, né? Final de semana com segunda-feira, dia 7, feriado. Eita, vidão! Bora que tem mais babados aqui dos famosos. É o nosso Fofoqueira no ar com o último bloco. A cantora Roberta Miranda usou suas redes sociais recentemente para desabafar sobre a profunda mágoa e decepção que sentiu pela falta de apoio de colegas da música sertaneja. O desabafo aconteceu após a artista revelar publicamente uma experiência traumática do seu passado durante entrevista ao programa Fantástico. Na ocasião, a cantora contou que perdeu um filho aos 5 meses de gestação após ser agredida com um chute na barriga pelo próprio pai do bebê, além de ter sido vítima de violência sexual na juventude. Diante do forte relato, a sertaneja esperava receber mensagens de acolhimento e solidariedade das mulheres do meio artístico, pessoas com quem mantinha relação de amizade e por quem sempre lutou para abrir espaço em um gênero historicamente dominado por homens. Magoada com a ausência de empatia e o silêncio das colegas de profissão, Roberta afirmou em seus stories no Instagram que a lembrança da perda segue sendo uma ferida dolorosa e declarou que a partir de agora não voltará a se posicionar publicamente na defesa de ninguém. Ficou magoadinha, dona Roberta, hein? Mas o assunto é sério, gente. Eita, nós! Mas eu digo, quando eu digo, o pessoal não me acredita, né? Eu digo que as mulheres querem apoio, querem respeito, mas é nem elas, muitas vezes, né? Elas não se apoiam. É só você assistir o futebol feminino, Campeonato Brasileiro. Tava assistindo outro dia um baita jogo. A torcida não tinha ninguém, tava vazio o estádio. Aí eu até perguntei pra minha esposa, tá, mas e cadê os pais das mulheres, os maridos das mulheres, ou sei lá, as parceiras delas? Nem elas, nem a família delas estavam no estádio. Então, o que que tu quer? Como que os homens vão mais no estádio se nem a própria família delas vão? Então, é só um exemplo aqui, né? Então, primeiro, você tem que se dar o respeito. Primeiro, você tem que se valorizar pra depois pedir pro mundo todo valorizar e tudo mais. Mas sempre tem que ter alguém pra puxar a frente. Gente, eu aumento, mas jamais invento. O nosso Fofoqueira volta amanhã. Grande abraço pra você e bom feriadão.
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3: Um único músculo na parte inferior da perna pode transformar a forma como seu corpo processa a glicose, mesmo enquanto você está sentado. Cientistas da Universidade de Houston descobriram que a ativação isolada do músculo sóleus, localizado na panturrilha, eleva o metabolismo local por horas, sem causar fadiga. O movimento, batizado de flexão de sóleus, consiste em elevar os calcanhares, mantendo a ponta dos pés apoiada no chão, em um ângulo de 90 graus na cadeira. Essa contração específica utiliza o glicogênio sanguíneo, em vez das reservas do músculo, reduzindo os picos de açúcar no sangue após as refeições em até 50%. A descoberta revoluciona o combate ao sedentarismo no ambiente corporativo, provando que pequenos estímulos musculares específicos trazem grandes benefícios metabólicos. 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

0: Brasileiro. Gabigol foi o destaque, marcando 2 gols no primeiro tempo, enquanto Bolívar fez o terceiro. O Internacional ainda reagiu na etapa final com gols de Aguirre e Bruno Henrique, mas o Peixe segurou a pressão e confirmou a vitória. Com o resultado, o Santos chegou aos 32 pontos e subiu provisoriamente, né, para a 12ª posição, ficando a 2 pontos da zona de classificação para a Sul-Americana. O Inter segue no Z4, em 18º, com 25 pontos. Eu sou Kleber Salles e volto daqui a pouco com mais destaques esportivos aqui no seu rádio.
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4: Agora são 14 horas e 14 minutos. Está no ar, nesta tarde de segunda-feira, dia 7 de setembro, mais um programa Conexão 104. Hoje, dia 7 de setembro, é dia da proclamação da independência do Brasil, dia da pátria. Rádio Novo Amanhecer FM, 104,9. A temperatura em Brotas de Macaúbas, nesse momento, marca 36 graus. A umidade relativa está em 16%. 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É muito fácil.
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4: 14h15 da Novo Amanhecer. Boa tarde.

7, Rádio Novo Amanhecer FM, Thaís Elian Duncan, Alma. Tivemos também Marron 5, Suga. Rádio Novo Amanhecer FM, Conexão 104, com você nesta tarde. Novena e festa de Nossa Senhora de Brotas, por meio de Maria, ele veio morar entre nós. Hoje, nona e última noite, às 19h30, tem Santa Missa, em seguida leilão. Terá também barraca com alimentos, comunidades, noiteiros e entidades que levarão leilões. Alvorada, Lagoa do Meio, Lagoa Nova, Santana do Ouro, Barreirinho, Casa da Mulher, Secretaria de Agricultura e Meio Ambiente e Moradores de Brotas. E amanhã, às 10 horas, Missa Solene da Padoeira com Dom João Batista e às 16h30, Procissão, Bênção do Santíssimo Sacramento e Sorteio do Capitão ou Capitão do Mastro de 2027. Esses acontecimentos serão transmitidos pela Rádio Novo Amanhecer FM 104,9 e pelo canal da rádio no YouTube no @Novo Amanhecer FM. Agora 14 horas e 28 minutos.

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24: Agora 14 horas e 38 minutos. Agora tem Red Hot Chili Peppers. Cartiche.

14h58 aqui na Rádio Novo Amanhecer FM. Tá Gino Gondim esperando na janela. Tivemos também ao seu Valença Anunciação. 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A Med Center fica na Praça Doutor João Borges, número 198, ao lado da agência da Novo Horizonte. E atenção para o novo número de telefone da Med Center: 77991465641. Festa do Padroeiro São Miguel no Bar do Tone, aí no Barreiro Preto, será no dia 26 de setembro, sábado, a partir das 22 horas, com Moreno dos Teclados. E no dia 29, terça-feira, terá a Santa Missa e logo após, leilões. Vamos celebrar esta grande festa de fé e tradição. 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
2: Olá, é hora de ficar muito bem informado. O Info News está no ar. Muito prazer, eu sou o Silva Júnior. Hoje é segunda-feira, 7 de setembro de 2026. Um ótimo feriado para você. A revista Forbes divulgou a 14ª edição do ranking dos bilionários brasileiros, apontando 255 pessoas com patrimônio acima de R$1 bilhão. Pelo quarto ano consecutivo, Eduardo Saverin, cofundador do Facebook, lidera a lista com uma fortuna estimada em R$162 bilhões e 900 milhões. A segunda posição é ocupada por Vic Safra e Família, com R$130 bilhões e 600 milhões, seguida pelo empresário Jorge Paulo Lehmann, com R$103 bilhões e 500 milhões. O levantamento também destaca a presença de André Esteves, Bernardo e Pedro Moreira Salles, Max Teles, Miguel e ainda Bento Sicupira e Ricardo Faria. Segundo a publicação, o grupo de bilionários soma um patrimônio consolidado de R$1,860 bilhões. Mais de 57% dos listados ampliaram suas fortunas no último ano, enquanto 30% registraram retração patrimonial. A edição de 2026 registrou ainda a entrada de 5 novos integrantes no seleto grupo. Esse foi o nosso Info News, primeira edição do dia. Daqui a pouco voltamos com mais informações para você.
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13: E o Barcelona goleou o Valência por 5-0 fora de casa pela quarta rodada do Campeonato Espanhol. Lamine Yamal marcou duas vezes, enquanto Firmin Lopes, Rafinha e Pedri completaram a goleada. A partida também marcou a estreia de Gabriel Jesus com a camisa do Barça. O brasileiro entrou no segundo tempo e participou dos minutos finais. Com 4 vitórias em 4 rodadas, o Barcelona assumiu a liderança isolada de La Liga, com 17 gols marcados e apenas 2 sofridos. Já o Valência continua na penúltima posição, com apenas 1 ponto. Termina aqui o nosso Radar Esportivo, com a apresentação e a produção de Kleber Salles. O Radar Esportivo volta amanhã no seu rádio. Grande abraço para você e até a próxima, hein?
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15: 15 horas e 10 minutos. Boa tarde.

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3: Mais um Pronto Falei, é nesse feriadão prolongado em 7 de setembro. Eu sou Kleber Salles, estamos chegando aqui para trazer as últimas dos famosos. E olha, vamos falar da Dona Déia, né? A Dona Déia participou do programa Mais Você recentemente, né? Voltou a falar sobre os ataques que Xuxa recebeu nas redes sociais por causa do visual usado em um show. A mãe de Paulo Gustavo explicou que ficou revoltada com as críticas e defendeu a apresentadora. Segundo ela, Xuxa continua sendo uma grande estrela e não deveria ser alvo de comentários sobre sua aparência. Dona Déia também contou que prefere ignorar críticas direcionadas a ela própria. Para comentarista, o importante é saber quem você é e não deixar que comentários negativos na internet determinem sua maneira de viver. Ah, eu gosto da Dona Déia, viu? Dona Déia é sensacional. Um abraço para a senhora Dona Déia. Não sei se a senhora vai estar ouvindo esse abraço, mas sinta-se abraçada por mim e pela toda a equipe. E por toda a equipe aqui do nosso Pronto Falei. Eu volto já já, hein? Trazendo mais aqui no seu rádio.
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3: O Fluminense venceu o Vasco por 1 a 0 no Maracanã pela 26ª rodada do Brasileirão. O gol da vitória foi marcado por Lúcio Acosta aos 15 minutos do segundo tempo, apenas 4 minutos depois de entrar em campo. O meia recebeu passe de Soteldo e bateu para garantir o triunfo tricolor em um clássico bastante disputado. Com o resultado, o Fluminense chegou aos 45 pontos e voltou ao G4, assumindo a quarta colocação. Já o Vasco permaneceu na zona de rebaixamento, em 17º lugar, com 25 pontos. A partida teve 8 cartões amarelos e boas oportunidades para os dois lados, mas o tricolor foi mais eficiente e encerrou um jejum de 4 clássicos sem vencer o rival.
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2: Muito bem, voltamos com mais um bloco do Info News desta segunda-feira, deixando você muito bem informado. As compras feitas pelo consumidor brasileiro em plataformas de comércio eletrônico voltam ao centro das atenções no Congresso Nacional. De acordo com dados do Senado Federal, os parlamentares iniciaram nesta semana a análise da medida provisória editada pelo governo federal que isenta de imposto de importação as compras internacionais de até 50 dólares. A medida, que precisa ser votada no plenário até esta terça-feira, dia 8 de setembro, para não perder a validade jurídica, revoga a cobrança da tarifa sobre remessas do exterior. Uma pesquisa nacional divulgada pela Entidade de Defesa do Consumidor, Proteste, indica que a maioria da população apoia a isenção tributária para aliviar o orçamento das famílias do comércio digital. Já entidades do setor produtivo, como a Confederação Nacional do Comércio, defendem que a manutenção de regras equilibradas é essencial para preservar os empregos gerados pela indústria e pelo varejo físico no Brasil. O relatório final segue em tramitação legislativa para a definição do modelo definitivo até o próximo mês. Daqui a pouco eu volto com mais um bloco do Info News. Fique ligado.
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16: O atacante Robinho Júnior, de 18 anos, filho do ex-jogador Robinho, entrou no radar da seleção italiana. O jovem, que pertence ao Santos, está em processo para obter a cidadania italiana por parte da mãe e vem sendo acompanhado pelo técnico Roberto Mancini, segundo veículos da imprensa italiana. A possibilidade de defender a Itália ganhou força justamente pela dupla nacionalidade do jogador. Robinho Júnior também está perto de ser emprestado ao Gênova por uma temporada, com o clube italiano assumindo integralmente seus salários e tendo uma opção de compra. Compra de 8 milhões de euros, cerca de 48 milhões de reais. O atacante deve viajar para a Itália nos próximos dias e, pelo Santos, soma 13 partidas em 2026, com um gol marcado como profissional.
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Rádio Novo, vamos aí, Ser FM, agora são 16h09 aqui na 104,9. Agora tem nossa programação Metor Beat Acelerado.

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3: De volta aqui no Pronto Falei desta segundona, e a atriz Yohama Ishima, que interpreta Elsa na novela Quem Ama Cuida, falou sobre os desafios enfrentados na vida pessoal. O filho dela, Tom, de 5 anos, foi diagnosticado com esclerose tuberosa, uma condição genética rara que provocou quadros severos de epilepsclerose. Tuberosa, na verdade, uma condição genética rara que provocou

0: Né? Às vezes a gente acompanha o artista nas telinhas, nem sabe, né, os dramas pessoais, os dramas familiares que cada um vive aí, né? Então, força aí, né? Sucesso aí para Yohama, né? A atriz aí de Quem Ama Cuida, né? É a Yohama Ishima, né? E interpreta a Elsa na novela. Sucesso para ela aí e que ela possa ter aí muitos êxitos aí também, né? Continuar cuidando aí do filhinho, né, gente? Eu sou Kleber Salles, esse foi o Pronto Falei. Eu até desafinei agora. Pronto, desafinei. Ai, ai, ai.
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2: 16 horas e 15 minutos aqui na Rádio Novo Amanhecer FM, programa Conexão 104 com você. Nessa tarde, você participa pelo 77991278825. Na sintonia da Rádio Novo Amanhecer FM, tem a nossa ouvinte, está aí na sintonia da Rádio Novo Amanhecer, a Mariana da Lagoa do Meio, na sintonia da 104,9. Ótima tarde, Mariana. Muito obrigado pelo carinho, pela sintonia aqui na Rádio Novo Amanhecer FM. Agora, em nosso programa, tem Forró Like, só nós.

Agora são 16 horas e 27 minutos aqui na Rádio Novo Amanhecer FM, programa Conexão 104 com você. 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Festa do Padroeiro São Miguel no Bar do Tony, no Barreiro Preto, no dia 26, sábado, a partir das 22 horas, com o Moreno dos Teclados. E no dia 29, terça-feira, terá a Santa Missa e logo após Leilões. Vamos celebrar esta grande festa de fé e tradição. 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
3: Alisson dos Santos, o Pio, conquistou no último sábado, 5 de setembro, o tricampeonato da Diamond League nos 400 metros com barreiras. Na etapa final, disputada em Bruxelas, na Bélgica, o brasileiro venceu com o tempo de 46,70, estabelecendo também o novo recorde da prova na etapa, que permanecia desde 1986. Trevor Bassett ficou em segundo e o também brasileiro Matheus Lima terminou em terceiro. O título repete os feitos de Pio em 2022 e 2024, consolidando uma temporada histórica para o brasileiro. Em agosto, ele já havia quebrado o recorde mundial dos 400 metros com barreiras, com 45,80, na etapa de Zurique. Principal rival de Pio, Karsten Warhol, não participou da final em Bruxelas, alegando falta de acordo financeiro com os organizadores.
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19: Agora são 16 horas e 37 minutos aqui na Rádio Novo Amanhecer FM. Programa Conexão 104 com você. Novena e festa de Nossa Senhora de Brotas, por meio de Maria, ele veio morar entre nós. Hoje é a nona e a última noite. Às 19h30 tem Santa Missa e em seguida leilões. Será também barraca com alimentos, comunidades, noiteiros e entidades que levarão leilões. Alvorada, Lagoa do Meio, Lagoa Nova, Santana do Ouro, Barreirinho, Casa da Mulher, Bradesco, Secretaria de Cultura e Meio Ambiente e Moradores de Brotas. E amanhã, terça-feira, às 10 horas, tem a Missa Solene da Padroeira, com a presença do Bispo Dom João Batista. Às 16h30 tem procissão, bênção do Santíssimo Sacramento e sorteio do Capitão ou Capitão do Mastro 2027. Todos esses acontecimentos serão transmitidos aqui pela Rádio Novo Amanhecer FM em 104,9 pelo canal da rádio no YouTube, arroba Novo Amanhecer FM. Programa Conexão 104 com você nessa tarde. Você pode participar aqui do nosso programa, é muito fácil participar.
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19: Na sintonia da Rádio Novo Amanhecer FM, tem aí a nossa ouvinte, está aí na audiência da Rádio Novo Amanhecer, a Ana Luísa da Lagoa do Meio. Boa tarde, Ana Luísa. Valeu pela sintonia, pela audiência aqui no programa Conexão 104. Uma ótima tarde para você, Ana Luísa, da Lagoa do Meio. Agora tem um forró like.

6h46 aqui na Rádio Novo Amanhecer FM. Uma ótima tarde, Guilherme Silva, Amor de Jarmin. Tivemos também Forró Like, Mil Anos de Amor. 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

0: Rádio Novo Amanhecer, 104,9, Conexão 104, nessa tarde de segunda-feira, hoje dia 7 de setembro de 2026. Hoje é o dia da proclamação da independência do Brasil, dia da pátria. Rifa em prol da coroação de Nossa Senhora de Brotas. Prêmios: primeiro, um brinco da Romanel de R$208. Segundo, um brinco da Romanel de R$245. Terceiro, um brinco da Romanel de R$211. No quarto, um pingente de R$200. No quinto, um pingente de R$100. Sexto, um vestido de festa em vanto juvenil. O sorteio será realizado amanhã, logo após a coroação de Nossa Senhora. Participe, o bilhete custa apenas R$10, com pagamento pelo Pix. Para mais informações, fale com Dina Lúcia pelo telefone WhatsApp 77991996004. Atenção, sócios e sócias. Amanhã o Cid Brotas promoverá um encontro sobre questões previdenciárias com os advogados Dr. Marcos Anjos e Dra. Débora Laís. A programação é a seguinte: às 9 horas tem palestra sobre aposentadoria, das 9h40 até às 11 horas tem um atendimento individual. E às 11 horas tem um encaminhamento e encerramento. O Cid Brotas fica na rua São José, número 239, no centro de Brotas.
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3: Olá, voltamos com mais informações no Info News desta segunda-feira. E essa é a notícia de agora. Levantamentos consolidados pelo setor de indicadores econômicos revelam que o Brasil atingiu patamares elevados de endividamento neste segundo semestre, impulsionados pela taxa de juros e pelo aperto no crédito ao consumidor. Em resposta ao cenário, o Ministério da Defesa e as instituições bancárias reforçam as diretrizes para que o trabalhador utilize as plataformas oficiais do governo federal, como o portal gov.br, para renegociar pendências antes da cobrança de multas contratuais. A recomendação de especialistas em finanças pessoais é buscar a consolidação de dívidas em parcelas fixas, priorizar débitos com juros mais altos do cartão de crédito e evitar comprometer mais de 30% da renda mensal com novos financiamentos. Os serviços de consulta e negociação seguem disponíveis gratuitamente através dos canais digitais do governo e dos órgãos de proteção ao crédito. Daqui a pouco eu volto com o último bloco deste feriado aqui no Info News. Fique ligado.
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4: A Hora do Consumidor chegando nesta segunda-feira, 7 de setembro de 2026. Por aqui é o Kleber Salles e vamos esclarecendo as dúvidas mesmo no feriadão, né? Nosso ouvinte Renato, de Vitória, no Espírito Santo, tem uma dívida com uma empresa e ele diz que está atrasado aí com a dívida, né? Eles começaram a ligar para os parentes cobrando a dívida. Isso pode? Ele pergunta. Olha, Renato, a empresa pode cobrar uma dívida existente, mas não pode expor o consumidor a situações constrangedoras ou ameaças, viu? O artigo 42 do Código de Defesa do Consumidor determina que na cobrança de débitos, o consumidor inadimplente não pode ser exposto ao ridículo nem submetido a constrangimento ou ameaça, viu? Se as cobranças estiverem ultrapassando esses limites, registre os contatos e procure o PROCON, tá bom, meu amigo? Obrigado aí pela sua participação dentro do quadro A Hora do Consumidor. Eu sou Kleber Salles e volto daqui a pouco, hein?
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7: 17:06 aqui na Rádio Novo Amanhecer FM. Uma ótima tarde. Agora tem o Cristiano Araújo. Efeitos.

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3: De volta aqui no Pronto Falei para falar da Letícia Colim e o Chay Suede. Eles estão novamente interpretando um casal na televisão. Olha aí, agora na novela Quem Ama Cuida, né? Falei no bloco anterior dessa novela também, né? Mas essa não é a primeira vez que os dois vivem romance nas telas. A parceria aconteceu anteriormente em Segundo Sol, exibida pela Globo em 2018. Letícia interpretava Rosa e Chay vivia Ícaro, personagens que tiveram relacionamento marcado por idas e vindas. O casal chegou a ganhar o apelido de Rosícaro entre os fãs. Agora, anos depois, os atores voltam a contracenar como Adriana e Pedro, protagonistas de Quem Ama Cuida. Por isso, os fãs podiam chamar de Pedriana, né? Olha só, já dei uma chipada aí. Eu sou Kleber Salles, esse foi o nosso Pronto Falei. E a gente volta daqui a pouco, a qualquer momento, né? Falando mais da vida dos famosos.
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5: Rádio Novo Amanhecer FM, 17 horas e 12 minutos. Agora tem o Mano Walter, matuto de

Rádio Novo Amanhecer FM, agora são 17h18, 17h18 na Rádio Novo Amanhecer FM, nessa tarde de segunda-feira, 7 de setembro de 2026, feriadão aqui em Brotas. Hoje é feriado da Independência e amanhã é o feriado da Padroeira de Brotas e Macaúbas, Nossa Senhora de Brotas. 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

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Robin Williams aqui na Rádio Novo Amanhecer nessa tarde, finalizando aqui essa edição do Conexão 104, mais cedo um pouco, e às 7h30 estaremos ao vivo diretamente lá da Igreja Matriz. Um excelente fim de tarde. Daqui a pouco tem a programação diretamente lá da Igreja Matriz aqui na Rádio Novo Amanhecer FM.

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4: Carlos Alcaraz confirmou o favoritismo e venceu Tommy Paul por 3 sets a 0, com parciais de 6-4, 6-3 e 6-4, pelas oitavas de final do US Open. O espanhol controlou a partida e garantiu sua quinta classificação para as quartas de final do torneio em Nova York. Com a vitória, Alcaraz chegou a 18 triunfos consecutivos em torneios de Grand Slam, melhor sequência de sua carreira. O atual campeão do US Open também mostrou evolução após ficar mais de 4 meses afastado por uma lesão no punho direito. Nas quartas, ele enfrentará Ben Shelton ou Stefanos Tsitsipas.
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11: A Hora do Consumidor chegando nesta segunda-feira, agora com a dúvida da nossa ouvinte Vera de Natal, no Rio Grande do Norte. Ela está pagando uma dívida, né? Mas a empresa continua ligando várias vezes por dia para cobrar. E ela pergunta se existe limite para isso, né? Olha, Vera, a cobrança de uma dívida não dá ao fornecedor o direito de constranger o consumidor, viu? O artigo 42 do CDC protege justamente contra cobranças abusivas, viu? Guarde, portanto, né, os registros das ligações, mensagens e protocolos. Se a empresa estiver insistindo de forma excessiva ou ameaçadora, você pode procurar os órgãos de defesa do consumidor, tá bom, minha amiga? Obrigado pela sua participação. Eu sou Kleber Salles e este foi o nosso quadro A Hora do Consumidor.
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13: 5h33.
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3: 5:49.

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1: Olá, voltamos com mais informações para você. É o último bloco deste feriado aqui do Info News. Essa é a notícia de agora. O Senai, em parceria com o programa Autonomia e Renda Petrobras, está oferecendo cursos técnicos e qualificações profissionais gratuitas, voltadas para a área industrial. Além da gratuidade nas mensalidades, os alunos selecionados podem receber uma bolsa de estudo mensal, que é no valor de R$ 660,00, voltada para a permanência nos estudos. Para mulheres com filhos de até 11 anos, o benefício mensal atinge o valor de R$ 858,00. Algumas chamadas contam ainda com auxílio alimentação de até R$ 300,00, podendo totalizar um apoio financeiro mensal de até R$ 1.158. A iniciativa prioriza pessoas em situação de vulnerabilidade socioeconômica, trabalhadores desempregados e grupos minoritários. Entre as capacitações oferecidas estão formação em mecânica, soldagem, elétrica e segurança do trabalho. O preenchimento das vagas ocorre por meio de sorteio público eletrônico, com critérios de classificação social. As inscrições e o detalhamento de cada edital regional devem ser acompanhados diretamente pelo site oficial do programa Autonomia e Renda Petrobras. Esse foi o último bloco de hoje do nosso Info News deste feriado, segunda-feira, 7 de setembro. Voltamos amanhã, terça, com mais notícias para você. Grande abraço, ótimo feriado, ótima semana e até amanhã.
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8: 6 e 1.
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10: Olá, meu amigo. Olá, minha amiga ouvinte. Eu sou o Padre Ezequiel. Desejo a você graça e paz. Estamos iniciando, neste momento, a oração do Ângelus. Uma oração para inspirar e para abençoar a sua vida. Segunda-feira. A frase que nos inspira é a seguinte: a vida é feliz quando partilhada. Meditemos a canção.

0: Rezemos juntos. O anjo do Senhor anunciou a Maria, e ela concebeu do Espírito Santo. Ave Maria, cheia de graça, o Senhor é convosco, bendita sois vós entre as mulheres, e bendito é o fruto do vosso ventre, Jesus. Santa Maria, Mãe de Deus, rogai por nós, pecadores, agora e na hora da nossa morte. Amém. Eis aqui a serva do Senhor, faça-se em mim segundo a vossa palavra. Ave Maria, cheia de graça, o Senhor é convosco, bendita sois vós entre as mulheres, e bendito é o fruto do vosso ventre, Jesus. Santa Maria, Mãe de Deus, rogai por nós, pecadores, agora e na hora de nossa morte. Amém. E o Verbo se fez carne e habitou entre nós. Ave Maria, cheia de graça, o Senhor é convosco, bendita sois vós entre as mulheres, e bendito é o fruto do vosso ventre, Jesus. Santa Maria, Mãe de Deus, rogai por nós, pecadores, agora e na hora de nossa morte. Amém. Rogai por nós, Santa Mãe de Deus, para que sejamos dignos das promessas de Cristo. Oremos. Derramai, ó Deus, a vossa graça em nossos corações, para que, conhecendo pela mensagem do anjo a encarnação do vosso Filho, cheguemos por sua paixão e cruz à glória da ressurreição. Por Cristo nosso Senhor. Amém. E agora sobre você, a bênção de Deus. O Senhor esteja convosco, Ele está no meio de nós. Por intercessão de Nossa Senhora, desça sobre você, sobre a tua casa, sobre a tua vida, sobre a tua saúde, sobre o teu trabalho, a bênção de Deus. Em nome do Pai, do Filho e do Espírito Santo. Amém. Obrigado por estar conosco, um forte abraço para você e até amanhã.
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2: Em nome do Pai, do Filho e do Espírito Santo. Amém. Divino Jesus, eu vos ofereço este texto que vou rezar, contemplando os mistérios de nossa redenção. Concedei-me pela intercessão de Maria Santíssima, a quem me dirijo, as virtudes necessárias para bem rezá-lo e a graça de ganhar as indulgências anexas a esta devoção. Creio em Deus Pai Todo-Poderoso, Criador do céu e da terra, e em Jesus Cristo, seu único Filho, nosso Senhor, que foi concebido pelo poder do Espírito Santo, nasceu da Virgem Maria, padeceu sob Pôncio Pilatos, foi crucificado, morto e sepultado, desceu à mansão dos mortos, ressuscitou ao terceiro dia, subiu aos céus, está sentado à direita de Deus Pai Todo-Poderoso, de onde há de vir a julgar os vivos e os mortos. Creio no Espírito Santo, na Santa Igreja Católica, na comunhão dos santos, na remissão dos pecados, na ressurreição da carne, na vida eterna. Amém. Pai nosso que estais no céu, santificado seja o vosso nome. Venha a nós o vosso reino, seja feita a vossa vontade, assim na terra como no céu. O pão nosso de cada dia nos dai hoje, perdoai-nos as nossas ofensas, assim como nós perdoamos a quem nos tem ofendido, e não nos deixeis cair em tentação, mas livrai-nos do mal. Amém. Ave Maria, cheia de graça, o Senhor é convosco. Bendita sois vós entre as mulheres, e bendito é o fruto do vosso ventre, Jesus. Santa Maria, Mãe de Deus, rogai por nós, pecadores, agora e na hora de nossa morte. Amém. Ave Maria, cheia de graça, o Senhor é convosco. Bendita sois vós entre as mulheres, e bendito é o fruto do vosso ventre, Jesus. Santa Maria, Mãe de Deus, rogai por nós, pecadores, agora e na hora de nossa morte. Amém. Ave Maria, cheia de graça, o Senhor é convosco. Bendita sois vós entre as mulheres, e bendito é o fruto do vosso ventre, Jesus. Santa Maria, Mãe de Deus, rogai por nós, pecadores, agora e na hora de nossa morte. Amém. Glória ao Pai, ao Filho e ao Espírito Santo, como era no princípio, agora e sempre. Amém. Ó meu Jesus, perdoai-nos, livrai-nos do fogo do inferno, levai as almas todas para o céu e socorrei principalmente aquelas que mais precisarem da vossa misericórdia. Mistérios Gozosos. No primeiro mistério, contemplamos a anunciação do anjo à Nossa Senhora e aprendemos dela a virtude da humildade.

Pai nosso que estais no céu, santificado seja o vosso nome. Venha a nós o vosso reino, seja feita a vossa vontade, assim na terra como no céu. O pão nosso de cada dia nos dai hoje, perdoai-nos as nossas ofensas, assim como nós perdoamos a quem nos tem ofendido. E não nos deixeis cair em tentação, mas livrai-nos do mal. Amém. Ave Maria, cheia de graça, o Senhor é convosco. Bendita sois vós entre as mulheres, bendito é o fruto do vosso ventre, Jesus. Santa Maria, Mãe de Deus, rogai por nós, pecadores, agora e na hora de nossa morte. Amém. Ave Maria, cheia de graça, o Senhor é convosco. Bendita sois vós entre as mulheres, bendito é o fruto do vosso ventre, Jesus. Santa Maria, Mãe de Deus, rogai por nós, pecadores, agora e na hora de nossa morte. Amém. Ave Maria, cheia de graça, o Senhor é convosco. Bendita sois vós entre as mulheres, bendito é o fruto do vosso ventre, Jesus. Santa Maria, Mãe de Deus, rogai por nós, pecadores, agora e na hora de nossa morte. Amém. Ave Maria, cheia de graça, o Senhor é convosco. Bendita sois vós entre as mulheres, bendito é o fruto do vosso ventre, Jesus. Santa Maria, Mãe de Deus, rogai por nós, pecadores, agora e na hora de nossa morte. Amém. Ave Maria, cheia de graça, o Senhor é convosco. Bendita sois vós entre as mulheres, bendito é o fruto do vosso ventre, Jesus. Santa Maria, Mãe de Deus, rogai por nós, pecadores, agora e na hora de nossa morte. Amém. Ave Maria, cheia de graça, o Senhor é convosco. Bendita sois vós entre as mulheres, bendito é o fruto do vosso ventre, Jesus. Santa Maria, Mãe de Deus, rogai por nós, pecadores, agora e na hora de nossa morte. Amém. Ave Maria, cheia de graça, o Senhor é convosco. Bendita sois vós entre as mulheres, bendito é o fruto do vosso ventre, Jesus. Santa Maria, Mãe de Deus, rogai por nós, pecadores, agora e na hora de nossa morte. Amém. Ave Maria, cheia de graça, o Senhor é convosco. Bendita sois vós entre as mulheres, bendito é o fruto do vosso ventre, Jesus. Santa Maria, Mãe de Deus, rogai por nós, pecadores, agora e na hora de nossa morte. Amém. Ave Maria, cheia de graça, o Senhor é convosco. Bendita sois vós entre as mulheres, bendito é o fruto do vosso ventre, Jesus. Santa Maria, Mãe de Deus, rogai por nós, pecadores, agora e na hora de nossa morte. Amém. Ave Maria, cheia de graça, o Senhor é convosco. Bendita sois vós entre as mulheres, bendito é o fruto do vosso ventre, Jesus. Santa Maria, Mãe de Deus, rogai por nós, pecadores, agora e na hora de nossa morte. Amém. Glória ao Pai, ao Filho e ao Espírito Santo, como era no princípio, agora e sempre. Amém. Ó meu Jesus, perdoai-nos, livrai-nos do fogo do inferno, levai as almas todas para o céu e socorrei principalmente aquelas que mais precisarem da vossa misericórdia. Santo Antônio, rogai por nós. No segundo mistério, contemplamos a visita de Nossa Senhora a Santa Isabel e aprendemos dela a caridade para com o próximo. Pai nosso que estais no céu, santificado seja o vosso nome. Venha a nós o vosso reino, seja feita a vossa vontade, assim na terra como no céu. O pão nosso de cada dia nos dai hoje, perdoai-nos as nossas ofensas, assim como nós perdoamos a quem nos tem ofendido. E não nos deixeis cair em tentação, mas livrai-nos do mal. Amém. Ave Maria, cheia de graça, o Senhor é convosco. Bendita sois vós entre as mulheres, bendito é o fruto do vosso ventre, Jesus. Santa Maria, Mãe de Deus, rogai por nós, pecadores, agora e na hora de nossa morte. Amém. Ave Maria, cheia de graça, o Senhor é convosco. Bendita sois vós entre as mulheres, bendito é o fruto do vosso ventre, Jesus. Santa Maria, Mãe de Deus, rogai por nós, pecadores, agora e na hora de nossa morte. Amém. Ave Maria, cheia de graça, o Senhor é convosco. Bendita sois vós entre as mulheres,
bendito é o fruto do vosso ventre, Jesus. Santa Maria, Mãe de Deus, rogai por nós, pecadores, agora e na hora de nossa morte. Amém. Ave Maria, cheia de graça, o Senhor é convosco. Bendita sois vós entre as mulheres, bendito é o fruto do vosso ventre, Jesus. Santa Maria, Mãe de Deus, rogai por nós, pecadores, agora e na hora de nossa morte. Amém. Ave Maria, cheia de graça, o Senhor é convosco. Bendita sois vós entre as mulheres, bendito é o fruto do vosso ventre, Jesus. Santa Maria, Mãe de Deus, rogai por nós, pecadores, agora e na hora de nossa morte. Amém. Ave Maria, cheia de graça, o Senhor é convosco. Bendita sois vós entre as mulheres, bendito é o fruto do vosso ventre, Jesus. Santa Maria, Mãe de Deus, rogai por nós, pecadores, mulheres, bendito é o fruto do vosso ventre, Jesus. Santa Maria, Mãe de Deus, rogai por nós, pecadores, mulheres,

sempre, Jesus. Santa Maria, Mãe de Deus, rogai por nós, pecadores, agora e na hora de nossa morte. Amém. Ave Maria, cheia de graça, o Senhor é convosco. Bendita sois vós entre as mulheres, bendito é o fruto do vosso ventre, Jesus. Santa Maria, Mãe de Deus, rogai por nós, pecadores, agora e na hora de nossa morte. Amém. Ave Maria, cheia de graça, o Senhor é convosco. Bendita sois vós entre as mulheres, bendito é o fruto do vosso ventre, Jesus. Santa Maria, Mãe de Deus, rogai por nós, pecadores, agora e na hora de nossa morte. Amém. Glória ao Pai, ao Filho e ao Espírito Santo, como era no princípio, agora e sempre. Amém. Ó meu Jesus, perdoai-nos, livrai-nos do fogo do inferno, levai as almas todas para o céu e socorrei principalmente aquelas que mais precisarem da vossa misericórdia. São Geraldo Magela, rogai por nós. No terceiro mistério, contemplamos o nascimento de Jesus em Belém e aprendemos a resignação na pobreza e o desapego dos bens terrenos. Pai nosso que estais no céu, santificado seja o vosso nome. Venha a nós o vosso reino, seja feita a vossa vontade, assim na terra como no céu. O pão nosso de cada dia nos dai hoje, perdoai-nos as nossas ofensas, assim como nós perdoamos a quem nos tem ofendido. E não nos deixeis cair em tentação, mas livrai-nos do mal. Amém. Ave Maria, cheia de graça, o Senhor é convosco. Bendita sois vós entre as mulheres, bendito é o fruto do vosso ventre, Jesus. Santa Maria, Mãe de Deus, rogai por nós, pecadores, agora e na hora de nossa morte. Amém. Ave Maria, cheia de graça, o Senhor é convosco. Bendita sois vós entre as mulheres, bendito é o fruto do vosso ventre, Jesus. Santa Maria, Mãe de Deus, rogai por nós, pecadores, agora e na hora de nossa morte. Amém. Ave Maria, cheia de graça, o Senhor é convosco. Bendita sois vós entre as mulheres, bendito é o fruto do vosso ventre, Jesus. Santa Maria, Mãe de Deus, rogai por nós, pecadores, agora e na hora de nossa morte. Amém. Ave Maria, cheia de graça, o Senhor é convosco. Bendita sois vós entre as mulheres, bendito é o fruto do vosso ventre, Jesus. Santa Maria, Mãe de Deus, rogai por nós, pecadores, agora e na hora de nossa morte. Amém. Ave Maria, cheia de graça, o Senhor é convosco. Bendita sois vós entre as mulheres, bendito é o fruto do vosso ventre, Jesus. Santa Maria, Mãe de Deus, rogai por nós, pecadores, agora e na hora de nossa morte. Amém. Ave Maria, cheia de graça, o Senhor é convosco. Bendita sois vós entre as mulheres, bendito é o fruto do vosso ventre, Jesus. Santa Maria, Mãe de Deus, rogai por nós, pecadores, agora e na hora de nossa morte. Amém. Ave Maria, cheia de graça, o Senhor é convosco. Bendita sois vós entre as mulheres, bendito é o fruto do vosso ventre, Jesus. Santa Maria, Mãe de Deus, rogai por nós, pecadores, agora e na hora de nossa morte. Amém. Ave Maria, cheia de graça, o Senhor é convosco. Bendita sois vós entre as mulheres, bendito é o fruto do vosso ventre, Jesus. Santa Maria, Mãe de Deus, rogai por nós, pecadores, agora e na hora de nossa morte. Amém. Ave Maria, cheia de graça, o Senhor é convosco. Bendita sois vós entre as mulheres, bendito é o fruto do vosso ventre, Jesus. Santa Maria, Mãe de Deus, rogai por nós, pecadores, agora e na hora de nossa morte. Amém. Ave Maria, cheia de graça, o Senhor é convosco. Bendita sois vós entre as mulheres, bendito é o fruto do vosso ventre, Jesus. Santa Maria, Mãe de Deus, rogai por nós, pecadores, agora e na hora de nossa morte. Amém. Glória ao Pai, ao Filho e ao Espírito Santo, como era no princípio, agora e sempre. Amém. Ó meu Jesus, perdoai-nos, livrai-nos do fogo do inferno, levai as almas todas para o céu e socorrei principalmente aquelas que mais precisarem da vossa misericórdia. São José, rogai por nós. No quarto mistério,
contemplamos a presença

A apresentação de Jesus no templo e a purificação de Nossa Senhora, e aprendemos a obediência e a pureza. Pai nosso que estais no céu, santificado seja o vosso nome. Venha a nós o vosso reino, seja feita a vossa vontade, assim na terra como no céu. O pão nosso de cada dia nos dai hoje. Perdoai-nos as nossas ofensas, assim como nós perdoamos a quem nos tem ofendido. E não nos deixeis cair em tentação, mas livrai-nos do mal. Amém. Ave Maria, cheia de graça, o Senhor é convosco. Bendita sois vós entre as mulheres, bendito é o fruto do vosso ventre, Jesus. Santa Maria, Mãe de Deus, rogai por nós, pecadores, agora e na hora de nossa morte. Amém. Ave Maria, cheia de graça, o Senhor é convosco. Bendita sois vós entre as mulheres, bendito é o fruto do vosso ventre, Jesus. Santa Maria, Mãe de Deus, rogai por nós, pecadores, agora e na hora de nossa morte. Amém. Ave Maria, cheia de graça, o Senhor é convosco. Bendita sois vós entre as mulheres, bendito é o fruto do vosso ventre, Jesus. Santa Maria, Mãe de Deus, rogai por nós, pecadores, agora e na hora de nossa morte. Amém. Ave Maria, cheia de graça, o Senhor é convosco. Bendita sois vós entre as mulheres, bendito é o fruto do vosso ventre, Jesus. Santa Maria, Mãe de Deus, rogai por nós, pecadores, agora e na hora de nossa morte. Amém. Ave Maria, cheia de graça, o Senhor é convosco. Bendita sois vós entre as mulheres, bendito é o fruto do vosso ventre, Jesus. Santa Maria, Mãe de Deus, rogai por nós, pecadores, agora e na hora de nossa morte. Amém. Ave Maria, cheia de graça, o Senhor é convosco. Bendita sois vós entre as mulheres, bendito é o fruto do vosso ventre, Jesus. Santa Maria, Mãe de Deus, rogai por nós, pecadores, agora e na hora de nossa morte. Amém. Ave Maria, cheia de graça, o Senhor é convosco. Bendita sois vós entre as mulheres, bendito é o fruto do vosso ventre, Jesus. Santa Maria, Mãe de Deus, rogai por nós, pecadores, agora e na hora de nossa morte. Amém. Ave Maria, cheia de graça, o Senhor é convosco. Bendita sois vós entre as mulheres, bendito é o fruto do vosso ventre, Jesus. Santa Maria, Mãe de Deus, rogai por nós, pecadores, agora e na hora de nossa morte. Amém. Ave Maria, cheia de graça, o Senhor é convosco. Bendita sois vós entre as mulheres, bendito é o fruto do vosso ventre, Jesus. Santa Maria, Mãe de Deus, rogai por nós, pecadores, agora e na hora de nossa morte. Amém. Ave Maria, cheia de graça, o Senhor é convosco. Bendita sois vós entre as mulheres, bendito é o fruto do vosso ventre, Jesus. Santa Maria, Mãe de Deus, rogai por nós, pecadores, agora e na hora de nossa morte. Amém. Glória ao Pai, ao Filho e ao Espírito Santo, como era no princípio, agora e sempre. Amém. Ó meu Jesus, perdoai-nos, livrai-nos do fogo do inferno, levai as almas todas para o céu, e socorrei principalmente aquelas que mais precisarem da vossa misericórdia. Ó Maria concebida sem pecado, rogai por nós que recorremos a vós. No quinto e último mistério, contemplamos o encontro de Jesus no templo e aprendemos a procurar Deus em todos os caminhos e em todas as coisas. Pai nosso que estais no céu, santificado seja o vosso nome. Venha a nós o vosso reino, seja feita a vossa vontade, assim na terra como no céu. O pão nosso de cada dia nos dai hoje, perdoai-nos as nossas ofensas, assim como nós perdoamos a quem nos tem ofendido. E não nos deixeis cair em tentação, mas livrai-nos do mal. Amém. Ave Maria, cheia de graça, o Senhor é convosco. Bendita sois vós entre as mulheres, bendito é o fruto do vosso ventre, Jesus. Santa Maria, Mãe de Deus, rogai por nós, pecadores, agora e na hora de nossa morte. Amém. Ave Maria, cheia de graça, o Senhor é convosco. Bendita sois vós entre as mulheres, bendito é o fruto do vosso ventre, Jesus. Santa Maria, Mãe de Deus, rogai por nós, pecadores,
agora e na hora de nossa morte. Amém. Ave Maria, cheia de graça, o Senhor é convosco. Bendita sois vós entre as mulheres, bendito é o fruto do vosso ventre, Jesus. Santa Maria, Mãe de Deus, rogai por nós, pecadores, agora e na hora de nossa morte. Amém. Ave Maria, cheia de graça, o Senhor é convosco. Bendita sois vós entre as mulheres, bendito é o fruto do vosso ventre, Jesus. Santa Maria, Mãe de Deus, rogai por nós, pecadores, agora e na hora de nossa morte. Amém. Ave Maria, cheia de graça, o Senhor é convosco. Bendita sois vós entre as mulheres, bendito é o fruto do vosso ventre, Jesus. Santa Maria, Mãe de Deus, rogai por nós, pecadores, agora e na hora de nossa morte. Amém. Ave Maria, cheia de graça, o Senhor é convosco. Bendita sois vós entre as mulheres, bendito é o fruto do vosso ventre, Jesus. Santa Maria, Mãe de Deus, rogai por nós, pecadores, agora e na hora de nossa morte. Amém. Ave Maria, cheia de graça, o Senhor é convosco. Bendita sois vós entre as mulheres, bendito é o fruto do vosso ventre, Jesus. Santa Maria, Mãe de Deus, rogai por nós, pecadores, agora e na hora de nossa morte. Amém. Ave Maria, cheia de graça, o Senhor é convosco. Bendita sois vós entre as mulheres, bendito é o fruto do vosso ventre, Jesus. Santa Maria, Mãe de Deus, rogai por nós, pecadores, agora e na hora de nossa morte. Amém. Ave Maria, cheia de graça, o Senhor é convosco. Bendita sois vós entre as mulheres, bendito é o fruto do vosso ventre, Jesus. Santa Maria, Mãe de Deus, rogai por nós, pecadores, agora e na hora de nossa morte. Amém. Ave Maria, cheia de graça, o Senhor é convosco. Bendita sois vós entre as mulheres, bendito é o fruto do vosso ventre, Jesus. Santa Maria, Mãe de Deus, rogai por nós, pecadores, agora e na hora de nossa morte. Amém. Glória ao Pai, ao Filho e ao Espírito Santo, como era no princípio, agora e sempre. Amém. Ó meu Jesus, perdoai-nos, livrai-nos do fogo do inferno, levai as almas todas para o céu e socorrei principalmente aquelas que mais precisarem da vossa misericórdia. Infinitas graças vos damos, soberana Rainha, pelos benefícios que todos os dias recebemos de vossas mãos liberais. Dignai-vos agora e para sempre tomar-nos debaixo do vosso poderoso amparo, e para mais vos obrigar, vos saudamos com uma salve Rainha. Salve Rainha, Mãe de Misericórdia, vida, doçura e esperança nossa salve. A vós bradamos, os degredados filhos de Eva, a vós suspiramos, gemendo e chorando neste vale de lágrimas. Eia, pois, advogada nossa, esses vossos olhos misericordiosos a nós volvei, e depois desse desterro, mostrai-nos Jesus, bendito fruto do vosso ventre, ó clemente, ó piedosa, ó doce e sempre Virgem Maria. Rogai por nós, Santa Mãe de Deus, para que sejamos dignos das promessas de Cristo. Amém. Louvado seja nosso Senhor Jesus Cristo, para sempre seja louvado.

0: 6h29.
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0: Olá, meu caro ouvinte, é uma alegria partilhar com você este momento, esta reflexão. Eu desejo graça e paz da parte de Deus para a sua vida, para a sua casa. E falando em casa, eu gostaria exatamente de refletir sobre isso. Você se sente em casa, na sua casa, sim ou não? Qual é a sua pátria? Quando você ouve a palavra pátria, o que te vem na mente? É só o país onde você mora? Ou também se refere àquele ambiente onde você nasceu, onde cresceu, onde tem memórias positivas daquilo que viveu e experimentou? Ou também memórias negativas que precisam ser retrabalhadas? O que lhe vem à mente quando se fala em pátria, a sua pátria? Veja que o ser humano é sempre alguém desenraizado, de certa forma à procura da pátria. A palavra pátria evoca um sentimento de segurança e de pertença. Pátria desperta a nostalgia por um lugar onde eu posso me sentir em casa, onde eu posso ser realmente como eu sou, onde sou acolhido e amado e estou em contato com as minhas raízes. O ser humano, embora possa se sentir em casa, na sua casa, mas ele de certa forma está em busca de algo que não está com ele. Como ser humano, com uma alma imortal, ele nunca está sobre a terra em casa. Ele anseia por sentir-se aqui, no que é terreno, em casa, mas também deseja outra pátria, que poderíamos dizer que é a pátria em Deus. Todos nós estamos envolvidos nessa tensão. Por um lado, procuramos uma pátria e, por outro, não nos sentimos ali onde estamos totalmente em casa. Nossa alma sabe de sua pátria em Deus. Essa pátria em Deus faz com que nos sintamos na terra desenraizados. Mesmo em casa, eu sinto saudades, diz um escritor. Não existe aqui qualquer lugar, mesmo onde nós nascemos, que pudesse preencher nosso anseio por pátria. Sempre temos saudade por algo mais, por algo que seja absolutamente confiável, no qual possamos vivenciar o acolhimento e o amor plenos. Caro ouvinte, esse sentimento você vai perceber em você se prestar atenção. O ser humano está radicado entre a pátria e o desenraizamento. Poderíamos dizer que a essência do ser humano é um estranhamento diante do mundo e, ao mesmo tempo, um desejo por aquilo que ainda não possui. Caro ouvinte, eu queria, no fim dessa breve reflexão, suscitar a pergunta: onde se encontra a sua pátria? Por que é que eu me sinto aqui ou ali em casa? O que eu conecto com o sentimento de pátria? Se eu tivesse que qualificar uma determinada localidade como a minha pátria, seria esse lugar onde eu vivi quando criança ou seria onde eu vivo hoje em dia? Na sua casa, você se sente em casa? Pense sobre isso. Um forte abraço. Deus te abençoe e te guarde. Em nome do Pai, do Filho e do Espírito Santo. Amém.
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4: 6h39.
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7: Olá para você. Sejam muito bem-vindos ao Central do Esporte. Aqui o esporte é do começo ao fim. Notícias do seu time do coração, contratações e muito mais a partir de agora. Vem comigo.
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8: O Bahia venceu o Bragantino por 3-2 de virada pela 26ª rodada do Brasileirão. O Bragantino saiu na frente com Lucas Barbosa, mas o Bahia reagiu e virou com Luciano Juba de pênalti e Alê Rovelles. Ainda no primeiro tempo, Santi Mingo marcou contra e deixou tudo igual. No começo da segunda etapa, Eric fez de cabeça o gol que garantiu a vitória baiana. Com o resultado, o Bahia chegou aos 43 pontos, assumiu a quarta colocação e entrou no G4. A equipe de Rogério Ceni também alcançou 10 jogos consecutivos sem perder no Brasileirão e se isolou como o time que mais venceu de virada na competição, com 5 viradas. Já o Bragantino permaneceu na nona posição com 35 pontos.
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9: Luiz Henrique completou no domingo, 6 de setembro, 2 anos de sua estreia pela seleção brasileira. O atacante estreou na vitória por 1 a 0 sobre o Equador, em 2024, e desde então soma 16 partidas pelo Brasil, com 2 gols e 3 assistências. Ele também realizou o sonho de disputar a Copa do Mundo de 2026, e agora espera receber uma nova oportunidade com Carlo Ancelotti. O jogador permaneceu no Zenit, após ser procurado por Flamengo, Botafogo e Roma na última janela. A Roma chegou a oferecer 38 milhões de euros fixos, mais 5 milhões em bônus, podendo chegar a cerca de 258 milhões de reais. Mas o Zenit recusou. Com a próxima convocação de Ancelotti marcada para quarta-feira, Luiz Henrique está de olho em uma nova chance na seleção, que iniciará um novo ciclo após a eliminação na Copa.
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9: O São Paulo venceu o Atlético Mineiro por 2 a 0 no Morumbis pela 26ª rodada do Brasileirão. Depois de um primeiro tempo equilibrado, o tricolor resolveu a partida em apenas 2 minutos na etapa final. Luciano abriu o placar aos 22 minutos e Iago marcou o segundo aos 24. Com o resultado, o São Paulo chegou aos 33 pontos e subiu para a 10ª colocação. A vitória também encerrou uma sequência de 14 jogos de invencibilidade do Atlético Mineiro, que não perdia havia mais de 100 dias. Luciano foi um dos destaques e chegou a 116 gols pelo São Paulo, ultrapassando o Careca na lista de maiores artilheiros da história do clube. O tricolor agora volta as atenções para o Boca Juniors, pela Copa Sul-Americana, enquanto o Atlético Mineiro busca se recuperar na sequência da temporada.
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9: O Fluminense venceu o Vasco por 1 a 0 no Maracanã pela 26ª rodada do Brasileirão. O gol da vitória foi marcado por Lúcio Acosta aos 15 minutos do segundo tempo, apenas 4 minutos depois de entrar em campo. O meia recebeu passe de Soteldo e bateu para garantir o triunfo tricolor em um clássico bastante disputado. Com o resultado, o Fluminense chegou aos 45 pontos e voltou ao G4, assumindo a quarta colocação. Já o Vasco permaneceu na zona de rebaixamento. rebaixamento, em 17º lugar, com 25 pontos. A partida teve 8 cartões amarelos e boas oportunidades para os dois lados, mas o tricolor foi mais eficiente e encerrou um jejum de 4 clássicos sem vencer o rival.
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9: Alisson dos Santos, o Pio, conquistou no último sábado, 5 de setembro, o tricampeonato da Diamond League nos 400 metros com barreiras. Na etapa final, disputada em Bruxelas, na Bélgica, o brasileiro venceu com o tempo de 46,70, estabelecendo também o novo recorde da prova na etapa, que permanecia desde 1986. Trevor Bassett ficou em segundo e o também brasileiro Matheus Lima terminou em terceiro. O título repete os feitos de Pio em 2022 e 2024, consolidando uma temporada histórica para o brasileiro. Em agosto, ele já havia quebrado o recorde mundial dos 400 metros com barreiras, com 45,80, na etapa de Zurique. Principal rival de Pio, Karsten Warhol, não participou da final em Bruxelas, alegando falta de acordo financeiro com os organizadores.
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7: Carlos Alcaraz confirmou o favoritismo e venceu Tommy Paul por 3 sets a 0, com parciais de 6-4, 6-3 e 6-4, pelas oitavas de final do US Open. O espanhol controlou a partida e garantiu sua quinta classificação para as quartas de final do torneio em Nova York. Com a vitória, Alcaraz chegou a 18 triunfos consecutivos em torneios de Grand Slam, melhor sequência de sua carreira. O atual campeão do US Open também mostrou evolução após ficar mais de 4 meses afastado por uma lesão no punho direito. Nas quartas, ele enfrentará Ben Shelton ou Stefanos Tsitsipas.
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7: Fique ligado, voltamos já depois do intervalo.
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4: 6h45.
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7: Estamos de volta com o Central do Esporte.
10: Kimi Antonelli fez história no Grande Prêmio da Itália, em Monza. O italiano largou na 19ª posição e protagonizou uma recuperação espetacular, ganhando 18 posições até assumir a liderança. Nas voltas finais, ultrapassou o companheiro de Mercedes, George Russell, e garantiu a vitória, tornando-se o primeiro italiano a vencer em Monza desde 1966. Russell terminou em segundo e Max Verstappen completou o pódio. A corrida ainda teve o abandono de Charles Leclerc após um acidente que provocou bandeira vermelha. Já o brasileiro Gabriel Bortoleto, da Audi, teve dificuldades durante a prova e terminou na 11ª colocação, depois de largar entre os 10 primeiros. Com a vitória, Antonelli ampliou sua liderança no campeonato para 66 pontos sobre Russell.
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11: O Primavera garantiu vaga nas quartas de final da Copa Paulista com uma goleada impressionante sobre o São Caetano. Depois de vencer o primeiro jogo do play-in por 5-0 fora de casa, o time de Indaiatuba voltou a atropelar o adversário, desta vez por 7-0, no estádio Ítalo Mármore Monge, fechando o confronto com 12-0 no placar agregado. O grande destaque foi o atacante Cauã Cunha, que marcou 5 gols na partida. Ele já havia feito 3 no duelo de ida e voltou a brilhar na decisão. Pedro e Alisson completaram a goleada. O São Caetano ainda teve Gabriel Henrique expulso no segundo tempo e encerrou sua participação na competição sem nenhuma vitória. Agora, o Primavera aguarda a definição do último classificado para conhecer seu adversário nas quartas de final.
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12: O Botafogo ainda mantém a confiança na contratação de Zia e não desistiu do jogador na reta final da janela de transferências. O clube carioca segue em busca de um acordo para contar com o meia marroquino, que é visto como uma opção importante para reforçar o elenco nesta temporada. As negociações entram em uma fase decisiva por causa do fechamento da janela, mas o Botafogo acredita que ainda há possibilidade de concluir a operação. A diretoria continua trabalhando nos detalhes do negócio e mantém mantém o otimismo de que Ziyech possa ser anunciado como novo reforço do time.
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11: O Sport demitiu Gilmar Dalpozo no domingo, um dia depois da derrota por 2-1 para o Ceará pela 26ª rodada da Série B. O treinador comandou o time em 11 partidas na competição, com apenas 3 vitórias, 4 empates e 4 derrotas. A sequência não foi suficiente para manter o clube próximo do G6, e o Sport ocupa atualmente a 8ª posição, com 38 pontos. Dalpozo é o terceiro treinador a deixar o Sport nesta temporada, que já teve Roger Silva e Márcio Goiano no comando. Com a saída, a diretoria começa a procurar um novo técnico, e Thiago Carpini aparece como a principal opção. O clube já fez contato com o treinador, que está livre no mercado, enquanto o Sport tenta reagir na reta final da Série B e voltar à briga pelo acesso.
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4: E o Palmeiras calcula que vai receber quase 2 milhões de reais pela transferência de Gabriel Jesus para o Barcelona. O Alviverde formou o atacante de 29 anos e tem direito do mecanismo de solidariedade da FIFA. O Palmeiras fica com um valor entre 2% e 2,5% da operação total. Gabriel Jesus assinou contrato com o Barça até 30 de junho de 2029. Já o Palmeiras sonha com o retorno do atacante ao clube após o término desse novo vínculo.
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4: E a Associação Argentina de Futebol publicou um vídeo de despedida para Messi. O camisa 10 anunciou sua aposentadoria da seleção. O vídeo destacou toda a trajetória de Messi com a Argentina. Ele é narrado pelo escudo da seleção e cita até mesmo a vez que o camisa 10 chegou a se aposentar da seleção em 2016, após perder a final da Copa América. A narração também passa por momentos de alegria para a Argentina e para Messi durante os 21 anos que ele serviu à seleção. O título da Copa América no Maracanã em 2021, a final da Copa do Mundo de 2022 e a vitória sobre a Inglaterra na edição de 2026 do Mundial são citados.
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4: E o Corinthians encerrou o primeiro semestre de 2026 com um déficit de 246 milhões, valor quase 80% acima do previsto para o período de janeiro a junho, que foi de 138 milhões. A dívida total é de 2,8 bilhões. Se considerado o mesmo período em 2025, de janeiro a junho, o déficit havia sido de 55 milhões. De julho a dezembro, foi de 143 milhões de reais. O déficit acima do valor estipulado pelo Departamento Financeiro se deu mesmo com uma receita considerada elevada, uma vez que o faturamento também esteve acima do previsto. Para o período, o esperado era de 350 milhões, mas o clube recebeu 415 milhões brutos.
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13: Com essas, a gente encerra mais uma edição do Central do Esporte. Na próxima, tem mais.
5: 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Voltaremos na próxima.

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0: Louvado seja nosso Senhor Jesus Cristo.
1: Para sempre seja louvado.
0: Viva Nossa Senhora de Brotas. Viva Nossa Senhora de Brotas.
1: Viva!
0: Viva nossa padroeira.
1: Viva!
0: Na alegria da festa, acolhendo a todos que celebram conosco, os noiteiros desta noite, os que nos acolhem pelo canal de transmissão desta missa, Rádio Novo Amanhecer FM. Que bom que celebra conosco essa última noite do nosso novenário em honra à Nossa Senhora de Brotas, nossa padroeira. E hoje a nossa alegria se completa, concluindo o nosso novenário com a presença do Padre Romário, que é vigário paroquial da vizinha paróquia São João Batista de Ipupiara. Nós o acolhemos também ao cerimoniário Daniel com a salva de palmas entre nós.
2: Em nome do Pai, e do Filho, e do Espírito Santo.
1: Amém.
2: A graça de nosso Senhor Jesus Cristo, o amor do Pai e a comunhão do Espírito Santo estejam convosco.
1: Bendito seja Deus que nos reuniu no amor de Cristo.
2: Irmãos e irmãs, bendito é Deus que nos reúne nesta noite no amor do Seu Filho Jesus para celebrar o sacrifício dessa Santa Missa, sob a intercessão da nossa padroeira, Nossa Senhora de Brotas. Nós queremos acolher você, acolher as suas intenções, os pedidos que você traz no seu coração e depositá-los todos diante deste altar, para que o Senhor acolha a nossa prece, acolha a nossa oração. Para bem celebrarmos estes sagrados mistérios, para bem comungarmos do pão da palavra e da Eucaristia, vamos pedir que Deus nos dê a graça do seu perdão e da sua misericórdia.

0: De São Paulo aos Coríntios. Irmãos, é voz geral que está acontecendo entre vós um caso de imoralidade, e de imoralidade tal que nem entre os pagãos costuma acontecer. Um dentre vós está convivendo com a própria madrasta. No entanto, estáis inchado de orgulho. Ao invés de vestirdes luto, a fim de que fosse tirado do meio de vós aquele que assim procede? Pois bem, embora ausente do corpo, mas presente em espírito, eu julguei como se estivesse aí entre vós. Esse tal que tem procedimento assim, em nome do Senhor Jesus. Estando vós e eu espiritualmente reunidos, com o poder de nosso Senhor Jesus Cristo, entregamos tal homem a Satanás para a ruína da carne, a fim de que o Espírito seja salvo no dia do Senhor. Vós vos gloriais sem razão. Acaso ignorais que um pouco de fermento leveda toda a massa? Lançai fora o fermento velho, para que sejais uma massa nova, já que deveis ser sem fermento. Pois o nosso Cordeiro Pascal, Cristo, já está imolado. Assim celebramos a festa, não com velho fermento, nem com fermento de maldade e de perversidade, mas com os pães ázimos de pureza e de verdade. Palavra do Senhor.
1: Graças a Deus.

No dia de sábado, que Jesus entrou na sinagoga e começou a ensinar. Aí havia um homem cuja mão direita era seca. Os mestres da lei e os fariseus o observaram para verem se Jesus iria curá-lo em dia de sábado e assim encontrarem motivo para acusá-lo. Jesus, porém, conhecendo seus pensamentos, disse ao homem da mão seca: levanta-te e fica aqui no meio. Ele se levantou e ficou de pé. Disse-lhes Jesus: eu vos pergunto, o que é permitido fazer no sábado? O bem ou o mal? Salvar uma vida ou deixar que se perca? Então Jesus olhou para todos os que estavam ao seu redor e disse ao homem: estende a tua mão. O homem assim o fez e sua mão ficou curada. E eles ficaram com muita raiva e começaram a discutir entre si sobre o que poderiam fazer contra Jesus.

Reverendíssimo Padre Márcio, pároco dessa paróquia dedicada a Nossa Senhora de Brotas, noiteiros, visitantes, paroquianos, irmãos e irmãs que nos ajudam no serviço do altar, você também que reza conosco através das redes sociais na sua casa e faz da sua casa uma igreja doméstica, com fé e esperança, nós concluímos este período de novenário com essa celebração eucarística, nesta nona noite, em que aos pés de Jesus, pela intercessão de Nossa Senhora, agradecemos tantas bênçãos recebidas, mas ao mesmo tempo nós pedimos aquelas que trazemos no secreto do nosso coração. É bonito nós percebermos, meus irmãos e minhas irmãs, que durante todas estas noites de celebração, de escuta da palavra, de alimento através da Santíssima Eucaristia, o Senhor vai nos educando, o Senhor foi educando, o Senhor foi moldando através da Sagrada Escritura, neste mês tão bonito da palavra de Deus. E nós, nesta liturgia, acabamos de ouvir o Evangelho de São Lucas, o capítulo 6 de São Lucas, em que Jesus mais uma vez é questionado a respeito do sábado. Você provavelmente já saiba que o sábado para o povo judeu é um dia especialíssimo, é um dia que não se pode fazer nada. E qualquer ação para o povo judeu é transgredir contra a lei. Nós poderíamos dizer que é um pecado gravíssimo. Mas Jesus, hoje aqui no Evangelho, vai dizer, São Lucas, que nosso Senhor estava ali na sinagoga ensinando. Eu acredito que o ponto forte do Evangelho é isso, meus irmãos e minhas irmãs. Mesmo que Jesus estava ali e curou aquele homem da mão seca, mesmo que Jesus se impôs diante dos fariseus e dos mestres da lei, o desejo de nosso Senhor é um somente: ensinar. Ensinar. E você sabe, como eu, que nós não ensinamos somente através das palavras, também, mas nós ensinamos principalmente, especialmente, através das nossas ações. Aqueles que têm crianças pequenas em suas casas sabem como as nossas crianças são inteligentes e que, de um modo muito simples e muito fácil, eles aprendem as coisas. Eles aprendem o jeito de fazer, quando vê um adulto fazer, quando vê alguém superior fazendo. Por isso que esta cura do Evangelho de hoje, daquele homem da mão seca, o desejo de Jesus é ensinar. Ensinar. Ensinar o quê, padre? Vamos destrinchando o Evangelho. Vai dizer a palavra que Jesus estava na sinagoga, começou a ensinar, e ali na sinagoga havia um homem da mão seca. Ou seja, havia uma pessoa enferma, uma pessoa que necessitava do toque de Deus. E é interessante nós percebermos, meus irmãos e minhas irmãs, que naquele tempo, uma pessoa enferma, uma pessoa da mão seca, era uma pessoa discriminada pela sociedade, uma pessoa discriminada e afastada da comunidade. E por isso que Jesus chama aquele homem e o coloca no meio. Primeira coisa que Jesus faz, coloca aquele homem no centro, ou seja, Jesus dá mais uma vez a dignidade para aquele homem.
Jesus quer dizer mais uma vez: você é importante. Você também é filho de Deus. Você também é precioso. Para nós compreendermos, meus irmãos e minhas irmãs, que as nossas fragilidades, os nossos pecados, as nossas imperfeições não tiram de nós a graça que Deus colocou, a graça daquilo que nós somos: filhos de Deus, importantes, preciosos, valiosos. É por isso que nosso Senhor restitui a dignidade daquele homem, o coloca no meio, e colocando-o no meio, os fariseus, os mestres da lei, ficam atentos para saber se ali agora aconteceria algum milagre. E aconteceu o milagre. Mas antes de Jesus fazer o milagre, o que é que Jesus faz? Jesus questiona, Jesus ensina, Jesus exorta, e Jesus volta-se para os fariseus e diz: o que é permitido a gente fazer num dia de sábado? O bem ou o mal? Salvar uma vida ou deixá-la morrer? E naquele instante a cura acontece. Minha gente, Jesus, ele nos ensina. Por isso que o centro da liturgia de hoje é Jesus ensinando. Sabe o que é que Jesus nos ensina? Nunca deixarmos de fazer o bem. Seja em qualquer circunstância da nossa vida, nunca deixe de fazer o bem. Nunca passe um dia sem fazer uma ação de bondade para alguém. Mesmo que muitas vezes você não seja compreendido pelos outros, pelos que estão à sua volta, mesmo que muitas vezes você não é reconhecido, você não é elogiado, você não é colocado num pedestal, mas não deixe de fazer o bem. Eu acho tão bonito quando o Salmo 5 que nós ouvimos nesta missa, quando vai dizer: na vossa justiça guiai-me, Senhor. Justiça é santidade. Uma pessoa justa é uma pessoa santa. E como é que nós alcançamos a santidade? Praticando atos de bondade. Mesmo que sejam simples, mesmo que aos nossos olhos sejam pequenos, mesmo que aquela pessoa com que nós praticamos o ato de bondade não mereça, mesmo que ela não nos agradeça ou não nos valorize, para nós isso não importa. O que importa de verdade para uma pessoa que ama a Deus, uma pessoa que fez uma experiência com o Senhor, uma pessoa que fez uma experiência verdadeira com Jesus, o que importa? Fazer o bem em qualquer circunstância. Há um ditado que diz que ninguém sabe o bem que faz quando faz o bem. A gente nem percebe, a gente nem imagina o que podemos fazer na vida de uma pessoa quando aquela pessoa recebe de nós uma ação de bondade. Não é o padre que está dizendo isso, é a palavra. São Paulo, quando chama a atenção da comunidade, São Paulo vai dar o exemplo do fermento. Uma pequena quantidade de fermento, ela faz algo grandioso na massa. E a gente não percebe, a gente não vê.
mesmo que nós não vejamos, mesmo que nós não percebamos, o bem não pode deixar de ser feito. Sabe por quê? Porque o mal faz muito barulho. O mal é muito contagioso. O mal nos atinge de uma forma tão grandiosa que quando nós somos atingidos pelo mal, nós achamos que seremos destruídos. Mas se o mal é contagioso, o bem é muito mais. O bem é muito mais. Por isso, em nome do Senhor, nesta missa e nesta homilia, você não pode se arrepender de fazer o bem. Eu digo para você, não se arrependa de ter feito bem, não se arrependa de fazer, de praticar ações de bondade, não se arrependa de ter sido bom ou de ser bom. Mesmo que as pessoas o critiquem, o persigam, não compreendam. Porque isso, se isso aconteceu com o nosso Senhor, quem dirá conosco? Vai dizer a palavra que quando aquele homem estendeu a mão seca, ela imediatamente ficou curada. E os fariseus e os mestres da lei procuravam um jeito para pegar, apanhar Jesus. O bem de fato vai ter valor quando nós não buscarmos reconhecimentos. O bem de verdade terá valor quando nós não buscarmos os aplausos, nem os holofotes. Mas o bem terá um valor supremo, grandioso, quando nós formos incompreendidos. Quando você for incompreendido por talvez quem é mau, você saberá que está no caminho certo. Mas nós conseguimos ser bons sozinhos? Por nossas próprias forças? Não! Ninguém consegue ser bom sozinho. Ninguém consegue praticar atos de bondade sozinho. É por isso que nós estamos aqui. Para deixar com que o Senhor nos molde com sua palavra e para que deixar que o Senhor nos cure com o seu corpo e o seu sangue. Quem ouve a palavra, quem comunga da Eucaristia, se parece com Jesus em todas as ações, principalmente nas ações de bondade. Você que é bom, você que pratica a bondade diariamente e se esforça para isso, agradeça nessa missa a Deus e peça a Deus a graça de continuar sendo bom. Porque quem faz o bem, mesmo por menor que seja, nunca será esquecido pelo Senhor. Nunca. Nem nesta vida, e principalmente na vida futura do céu que nos espera. Que assim seja.

0: Orai, irmãos e irmãs, para que o meu e vosso sacrifício seja aceito por Deus Pai Todo-Poderoso.
1: Receba o Senhor por tuas mãos esse sacrifício, para a glória do seu nome, para o nosso bem e de toda a sua santa igreja.
0: Ó Deus, fonte da verdadeira piedade e da paz, concedei que vos honremos dignamente nesta celebração, e pela fiel participação nos sagrados mistérios, sejam reforçados os laços que nos unem. Por Cristo, nosso sagrados mistérios, sejam reforçados os laços que nos unem.

nosso dever e salvação, dá-vos graças sempre em todo lugar. Senhor Pai Santo, Deus Eterno e Todo-Poderoso, e na celebração de Maria, sempre Virgem, louvar, bendizer e proclamar a vossa glória. Por obra do Espírito Santo, ela concebeu o vosso Filho unigênito, e sem perder a glória de sua virgindade, deu ao mundo a luz eterna, Jesus Cristo, Senhor nosso. Por ele vos louvam os anjos, vos adoram as dominações, tremem as potestades, os céus e as forças celestes com os serafins unidos os celebram exultantes. Concedei também a nós associar-nos a seus louvores, cantando a uma só voz.

Na verdade, ó Pai, vós sois santo, fonte de toda santidade. Santificai, pois, estes dons, derramando sobre eles o vosso Espírito, a fim de que se tornem para nós o corpo e o sangue de nosso Senhor Jesus Cristo.

entregue e abraçando livremente a paixão, Jesus tomou o pão, pronunciou a bênção de ação de graças, partiu e o deu a seus discípulos, dizendo: Tomai todos e comei, isto é o meu corpo, que será entregue por vós.

Do mesmo modo, no fim da ceia, ele tomou o cálice em suas mãos e, dando graças novamente, o entregou a seus discípulos, dizendo: Tomai todos e bebei. Este é o cálice do meu sangue, o sangue da nova e eterna aliança, que será derramado por vós e por todos, para a remissão dos pecados. Fazei isto em memória de mim.

0: Mistério da fé.
1: Anunciamos, Senhor, a vossa morte e proclamamos a vossa ressurreição. Vinde, Senhor Jesus.
0: Celebrando, pois, o memorial da morte e ressurreição do vosso Filho, nós vos oferecemos, ó Pai, o pão da vida e o cálice da salvação, e vos agradecemos porque nos tornaste dignos de estar aqui na vossa presença e vos servir.
1: Aceitai, ó Senhor, a nossa oferta.
0: Suplicantes, os pedimos que, participando do corpo e sangue de Cristo,

Lembrai-vos, ó Pai, da vossa Igreja, que se faz presente pelo mundo inteiro, que ela cresça na caridade, em comunhão com o Papa Leão, com o nosso Bispo João Batista, os bispos do mundo inteiro, os presbíteros, os diáconos e todos os ministros do vosso povo.

na vossa misericórdia dos nossos irmãos e irmãs, que adormeceram na esperança da ressurreição de todos os que partiram desta vida, cujos nomes foram lidos no início da missa, os devotos de Nossa Senhora de Brotas já falecidos, acolhei-os junto a vós, na luz da vossa

Nós os pedimos, tende piedade de todos nós e dai-nos participar da vida eterna com a Virgem Maria, Mãe de Deus, São José, seu esposo, os apóstolos e todos os santos que neste mundo viveram na vossa amizade, a fim de vos louvarmos e glorificarmos por Jesus Cristo, vosso Filho.

0: Somos chamados filhos de Deus e realmente o somos, por isso podemos rezar confiantes. Pai nosso,
1: que estás nos céus, santificado seja o vosso nome. Venha a nós o vosso reino. Seja feita a vossa vontade, assim na terra como no céu. O pão nosso de cada dia nos dai hoje. Perdoai as nossas ofensas, assim como nós perdoamos a quem nos tem ofendido. E não nos deixeis cair em tentação, mas livrai-nos do mal.
0: Livrai-nos de todos os males, ó Pai, dai-nos hoje a vossa paz. Ajudados pela vossa misericórdia, sejamos sempre livres do pecado e protegidos de todos os perigos, enquanto aguardamos a feliz esperança e a vinda do nosso Salvador Jesus Cristo.
2: Vosso é o reino, o poder e a glória para sempre.
0: Senhor Jesus Cristo, dissestes aos vossos apóstolos: eu vos deixo a paz, eu vos dou a minha paz. Não olheis os nossos pecados, mas a fé que anima a vossa igreja. Dá-lhe segundo o vosso desejo a paz e a unidade. Vós que sois Deus, com o Pai e o Espírito Santo.
2: Amém.
0: A paz do Senhor Jesus esteja sempre convosco.
2: O amor de Cristo nos uniu.

0: pão vivo descido do céu. Quem come deste pão viverá eternamente. Eis o Cordeiro de Deus que tira o pecado do mundo.
1: Senhor, eu não sou digna de que entreis em minha morada, mas dizei uma palavra e serei salvo.

0: alma de Cristo, corpo de Cristo, sangue de Cristo,
1: inebriai,
0: água do lado de Cristo,
1: lavai,
0: paixão de Cristo,
1: confortai,
0: ó bom Jesus,
1: ouvi-nos,
0: dentro de vossas chagas,
1: escondei,
0: não permitais
1: que eu me separo de vós,
0: do espírito maligno,
1: defendei,
0: na hora da morte,
1: chamai-me,
0: e mandai-me ir para vós, para que com os vossos santos os louve, por todos os séculos dos séculos.
1: Amém.
0: Oremos. Senhor, que alimentais e fortaleceis vossos fiéis com o pão da palavra e da Eucaristia, concedei-nos desfrutar de tal modo destes dons do vosso amado Filho, que mereçamos para sempre viver em comunhão com Ele, que vive e reina pelos séculos dos séculos.
1: Amém.
2: Nós vamos sentados acompanhar nesse mês da Bíblia a entronização do baú dos dizimistas.
3: Dizimista fiel, nossa igreja se alegra com seus dizimistas e benfeitores e nesta celebração agradece a Deus pelo dom de suas vidas e pela generosidade com que partilham dos seus bens em benefício da comunidade. Que nossa participação nesta Eucaristia nos ajude a viver plenamente o amor, nos inspire a praticar a generosidade e a assumir o compromisso cristão de evangelizar com renovado ardor missionário. Dízimo é devolução que fazemos ao nosso Senhor, que tudo nos dá com carinho e muito amor. Devolver o dízimo a Deus é dever do bom cristão, um gesto bem generoso, prova de nossa gratidão. Por isso, cantemos.

todos agradecer a Deus. Nossa gratidão deve ser concreta, não apenas por palavra. Agradecemos concretamente a Deus quando nos abrimos à conversão, buscando viver integralmente o Evangelho, e quando nos comprometemos com as coisas de Deus, ajudando a expansão do Evangelho e da Igreja. Se é certo que recebemos tudo de Deus, é justo que lhe ofereçamos algo mais para a realização do seu reino, anúncio do Evangelho e sustento da Igreja. Esse é nosso dízimo todos os meses na casa do Senhor. Cantemos.

é justo que sejamos gratos a Deus. O dízimo é um sinal dessa gratidão. O primeiro sentimento necessário para oferecer o dízimo é, portanto, a nossa gratidão a Deus. Dizimista fiel, a Bíblia nos fala que o dízimo é a décima parte da renda, colheita ou rebanhos, destinado a sustentar o culto, os sacerdotes, levitas e os necessitados. A prática tem origem no Antigo Testamento, onde já era um mandamento da lei mosaica aparecer pela primeira vez com Abraão, que entregou voluntariamente o dízimo a Melquisedeque. Cantemos.

transforma a alegria do seu coração, não com pesar ou por obrigação, pois Deus ama quem dá com alegria, como está escrito em 2 Coríntios 9, 7. Dizimista fiel. Também no livro do profeta Malaquias, capítulo 3, versículo 10, diz: tragam o dízimo todo ao depósito do templo, para que haja alimento em minha casa. Ponham-me à prova, diz o Senhor dos Exércitos, e vejam se não vou abrir as comportas do céu e derramar sobre vós tantas bênçãos e farturas. Cantemos.

capítulo 3, versículo 9, assim diz: honre o Senhor com todos os seus recursos e com os primeiros frutos de todas as suas plantações. Vamos honrar a Deus com nossa fidelidade ao dízimo, devolvendo todos os meses em nossa igreja e cantando com alegria, vamos acolher o baú do dízimo com o nome de todos os dizimistas de nossa igreja. Serão abençoados pela fidelidade e esse ensinamento bíblico que praticamos como católicos. Cantemos.

0: baú do dízimo é aberto com o nome dos dizimistas. Ah, vai, é para o padre abençoar. O padre vai dar uma bênção. Você se volta para ele, querido. E o padre vai dar uma bênção nos dizimistas fiéis de nossa paróquia, de nossa comunidade paroquial.
1: O nosso auxílio está no nome do Senhor,
2: que fez o céu e a terra.
1: Derramai, Senhor, sobre os filhos que estão representados nestes nomes, vossos copiosos bênçãos. Dá-lhes as graças nesta vida e também a recompensa na vida futura. Dá-lhes, Senhor, a prosperidade e que nunca falte o pão de cada dia em suas casas, o alimento em suas despensas e um coração generoso capaz de partilhar. Em nome do Pai, e do Filho, e do Espírito Santo.
2: Amém.
0: Viva os dizimistas!
2: Viva!
0: Viva os dizimistas!
2: Viva!
0: Padre Romário é o nosso responsável da dimensão do dízimo aqui na diocese, né? Que bom a presença dele nesse dia. Nós gostaríamos de chamar aqui à frente os noiteiros de hoje. Mas ainda antes de chamar os noiteiros, eu acolhi o padre Romário e o cerimoniário e não acolhi quem veio junto com ele. Fica de pé a doutora Patrícia, a Deini e a dona Lourdes. Bem-vindas. Perdão que eu não as vi no início. Sejam bem-vindas. Uma salva de palmas e acolhidas a elas. Nós chamamos aqui à frente as comunidades noiteiras desta noite, não só as comunidades, mas todos os noiteiros. Hoje, comunidade da Alvorada, por favor, vem aqui à frente, quem veio da Alvorada. Lagoa do Meio, Lagoa Nova, podem vir todos aqui à frente. Alvorada, Lagoa do Meio, Lagoa Nova, vocês vão receber uma bênção especial do Padre Romário também, com a aspersão da água benta. Lagoa Nova, Santana do Ouro, Barreirinho, Casa da Mulher, Bradesco, Secretaria da Agricultura e do Meio Ambiente. Pode ir para o meio ali, sem medo, ó. Pode ficar no meio, queridos. Pode ir sem medo ali para o meio, ó. Isso. Vão todos para o meio, para caber todo mundo lá, ó. Vão mais. Vocês podem vir passando. Se vocês não passarem, os entrados não passam. Vão lá. Vão, gente. Coragem.
3: Os noiteiros serão a...

0: obrigado pela presença valiosa de vocês em nossa comunidade, a celebração da padroeira da paróquia. Deus os abençoe. Ave Maria,
1: cheia de graça, o Senhor é convosco. Bendita sois vós entre as mulheres, e bendito é o fruto do vosso ventre, Jesus. Santa Maria, Mãe de Deus, rogai por nós, pecadores, agora e na hora de nossa morte.
0: Vamos acolher os avisos para nós. Podemos sentar um instante para a gente sintonizar as informações da nossa festividade.
2: Temos leilões e barraquinha com muitas delícias. Passe lá e saboreie um lanche maravilhoso. E permaneça em nossa festa, esse lugar de reencontro de amigos e conterrâneos. Agradecemos a todos pela participação em nossa novena. Sua presença alegra o coração de Jesus. Sua presença torna nossa comunidade mais viva. Não deixe de participar amanhã às 10 horas, a nossa missa solene da Natividade de Nossa Senhora. Convide seus amigos e familiares para virem também. Sempre bem-vindos entre nós, os devotos de Nossa Senhora de Brotas.
0: Muito bem, então amanhã a missa é às 10 horas da manhã. A missa será presidida pelo nosso bispo diocesano, Dom João Batista. Então amanhã às 10 horas da manhã, todos convidados, motivos familiares, a participarmos da missa solene, né? Eu queria agradecer, amanhã a gente agradece melhor, mas já manifestar o agradecimento que durante todo esse novenário vocês fizeram bonito, no gesto concreto, e nós arrecadamos muitos alimentos para o retiro do Chama, o sexto Chama Brotas, nosso trabalho com a juventude, que se aproxima de nós agora no próximo mês em nossa paróquia. E já fazendo dessa novena um ato de concretude da fé através da doação de alimentos. Muito obrigado à corresponsabilidade da comunidade na evangelização da juventude. Certamente vai ser os filhos, os netos, os sobrinhos de vocês que estarão fazendo esse retiro que nós realizamos aqui no próximo mês na Casa Santo Afonso. Como também agradecer a todos os noiteiros que durante esse novenário, com muita grandeza de alma, participaram das atividades aqui propostas, as comunidades, as entidades sociais, as pastorais, os movimentos. Mas hoje nós gostaríamos de expressar nossa gratidão ao Padre Romário pela sua gentileza, pelo seu carinho, desde que convidamos prontamente o Padre, disse um sim generoso, e nas muitas atividades deixou para estar aqui conosco. Gratidão, Padre. Sempre bem-vindo aqui conosco, com a singela lembrança desse novenário. Que Deus lhe abençoe na sua missão e sempre bem-vindo aqui.

quero agradecer ao Padre Márcio, o convite a mim foi feito, agradecer a você que veio participar conosco desta linda celebração e ao mesmo tempo desejar uma abençoada festa sob a intercessão de Nossa Senhora de Brotas. Que a Mãe de Deus e Nossa Mãe derrame inúmeras bênçãos sobre essa paróquia, esta cidade, este povo que a ela pertence e que nunca nos falte aquilo que nós mais desejamos nos anseios do nosso coração. Peçamos a bênção de Deus para concluirmos esta Eucaristia.

0: É, não vai dar tempo passar com as crianças.
1: Menina, você tá cantando aquele lá,
2: esse aqui dá pra sentar.

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